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Bem, gente, agora aquele momento que a gente vê as pessoas brincando aí na internet de fazer esse agudo, né? Longo, mais longo que consegue. Eu queria fazer com vocês, pode ser? Um pouquinho mais de luz na plateia, por favor. Queria que vocês ligassem então os celulares para filmar, né? Direcionados para vocês, porque vocês serão os artistas agora. Aproveitar os amigos aí de carreira, nossos companheiros que estão presentes, para engrossar esse coral bem mais afinado ainda. Paula Fernandes, Michel Teló, João Bosco, Vinícius. Eu não vai dar para falar todo mundo, que é muita gente. Aí eu conto até três e o agudo é de vocês. Fechou? Fechou?

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0: faccia ma.
1: 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Coisa linda, pois! Peraí, que agora é minha vez, minha vez. Chega o pau.
0: Eu vou contar meu segredo.

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4: Bom dia!
3: Bom dia, Sérgio!
5: Bom dia, Brasil! Bom domingão!
4: Alô, bom dia!
5: Bom dia, caboclada! Vamos no rádio.
4: Uma nova semana está começando com muita alegria.
5: Surpresas.

0: dia 11 de outubro do ano 2026, dia do Teatro Municipal, dia internacional da menina, né? Ah, hoje também é dia nacional das pessoas com deficiências físicas e também é dia nacional das prevenções, né? A obesidade, da prevenção à obesidade. Hoje também é o seu dia. Parabéns pra você, tá? Saúde, paz, tudo de bom, bora despertando, acordando o Brasil de ponta a ponta. Bora nessa, caminhoneiros, bora esticando o corpo, tirando o pé do chão, bora nessa. Acorda aí, domingamos no rádio. Bom dia pra você que tá acordando, despertando, namorando, trabalhando, pra você que está acordando pra mais um dia. Passarinho que não deve nada pra ninguém, já está batendo asas. Bora colocar um sorrisão nesse rosto.
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0: Ao som de João Mineiro e Marciano, As Paredes Azuis, de 1984. Pra gente começar bem, mais uma edição do Alô Bom Dia neste domingão. Bom dia.
2: Alô.

0: sua música, mande o seu recado. 0800-558-0057. Esse é o WhatsApp do Alô Bom Dia.
1: Vai ligando pra nós, vai participando, vai mandando tua mensagem. Tá, Domingão Gostoso? Você tá acordando? Tá despertando? Vem com nós.
2: Alô Bom Dia.

0: São Paulo e Daniel, cheiro dela aqui no Alô, bom dia.
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2: Alô?
3: Alô?
1: Alô? Alô, bom dia.
0: Bora zapear pelo Brasil, bora falar com a caboclada que vai acordando cedinho com nós neste domingão. Alô, bom dia.
4: Meu nome é Rosângela Dutra, moro em Rio Verde, Goiás.
0: Que legal.
4: Gostaria de ouvir a música com João Mineiro e Marciano, Serenata.
0: E moda caprichada, vou tocar pra você, meu bem. Alô, bom dia.
5: Bom dia, bom dia, Funkinelli, tudo bom?
0: Bom dia, tudo.
5: Aqui é Gilberto de Ponta Porã, Mato Grosso do Sul.
0: Ô, Gilbertão.
5: Toca música aí pra nós, meu sítio, meu paraíso.
0: Ei, moda caprichada, hein? Alô.
6: Eu gostaria de ouvir a música do Jacó e Jacozinho, A Capa do Viajante.
0: Eita, moda.
6: Eu ofereço especialmente pro meu marido, Marcos Alcântara.
0: Marcão.
6: É a Débora aqui de São Carlos.
0: Valeu, Débora. Um abraço pra você, pra toda a família. Bom domingão. Ronaldo Viola e Praiano, proposta. Aqui no Alô, bom dia. O caprichadão número 1 do seu rádio. Ah.

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0: Cervejas. Abração pra você, o Maurício José em Araguari, também em Triângulo Mineiro, Oswaldinho Santos está com nós em Igaraçu, São Paulo. Abraço aqui, o Ernesto está com nós em Taubaté, né, meninão? Meu amigo Wagner está em Mineiros, no Goiás. Carlos Eduardo está com a gente em Conchas, né? A minha amiga Eliane está em Itaiandu, Minas Gerais. O Severo está em Rancharia e também a Madalena. Estão acompanhando o Fontenelle, obrigado. Ah, o Paulo Figueiredo está em Santarém, não é, Paulo? Dirceu da farmácia com nós em Araraquara. O José Santana em São Luís do Paraitinga. Um abração para todo mundo aí de São Luís. Raimundo em Aguaí, São Paulo. A Sandra tá em Curitiba, não é, Sandrinha? Bom dia, meu bem. Obrigado sempre pela audiência, tá? Quem mais tá aqui comigo? E da Isa Silva em Monte Aprazível. Mandar um alô aqui também pro Jeca, tá em Taubaté. Ô, Jeca, você tá bom, nego, véi? Firma com nós aí, tá? 0800-558-0057 pra você continuar participando. Tem mais gente aqui? Deixa eu ver. Ah, o Washington Novaes tá comigo aqui também, tá em Arenápolis, no Mato Grosso. O Mineiro de Goiás, alô Mineiro, tá em Santarém, né? Mineiro de Goiás, tá em Santarém o meninão. Jorgeão Chocolate tá com nós em Paraíba do Sul, aquele abraço. O Fábio América, Américo, na verdade, está em Brasiliense, São Paulo, acompanhando o Fontenelle. E a Ana Lúcia em Araguari, Minas Gerais.
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1: Em música boa, em música sertaneja. Adalberto tá em Taubaté. Aquele abraço, Adalberto. Alô, Jeca, turma.

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2: Pra você começar o dia super bem, abraçando o Irineu em Pindamonhangaba e o Edivaldo tá com a gente em Caraguatatuba, a Silene tá com a gente em Cuiabá, o Edson em Rancharia e a Márcia em Oswaldo Cruz.

0: Alexandre Leonardo, festa de rodeio de 1994 no Domingão Gostoso.
1: 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Alô?
2: Alô?
1: Alô, bom dia.
0: Bora pro WhatsApp, bora falar com o Brasil, o pessoal vai acordando cedinho. Alô, bom dia.
3: Aqui é o Nilcimar de Lajinha, Minas Gerais.
0: E aí, menino?
3: Tô aqui escutando vocês, gostaria de ouvir um velho peão no peso da idade.
0: Aí é moda caprichada, é moda boa, vou tocar pra você, claro que eu vou. Tem mais gente aqui? Alô, bom dia.
4: Aqui é o Junho de Portugal, quero ouvir uma moda, Rei da Pecuária.
0: Que moda, hein?
4: Dedica a todos aí da Grande Lisboa, aí o pessoal do Pará.
0: Legal.
4: Tá, Deus abençoe.
0: Valeu, meu irmãozão, pessoal aí no Portugal, acompanhando o Fontenelle.
5: Bom dia, Fontenelle. Aqui bom é Marilersa de Oswaldo Cruz.
0: Oma.
5: Bom dia aí pra nós.
0: Valeu, menina, bom domingão aí pra você, tá? Vamos juntos aqui no rádio, ó, tem moda boa chegando aqui pra gente. Ronaldo Viola e João Carvalho, Rei da Pecuária, no Domingão Gostoso.

0: Passando aqui o Heleno. Ô, Heleno, tá em Itaúna,
1: Notícias
0: Minas Gerais.
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O programa sertanejo número 1 do Brasil, Marcelo Aguiar, Solidão por Perto, aqui no Alô Bom Dia, o caprichadão número 1 do seu rádio. Bom domingo.

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2: Bom dia, alegria! Bom domingão pra todo mundo! Alô, Giovana! Obrigado, tá em Ubá, acompanhando Fontenelle, Pirassununga, quem tá ligado aqui é o Roberto, né? Um abraço forte pra dar sorte, bom domingo!

0: Mato Grosso e Matias, de igual para igual, no Alô Bom Dia, no Domingão Gostoso, aquele abraço forte pra dar sorte.
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2: Alô?
3: Alô?
1: Alô? Alô, bom dia.
0: Bora zapear pelo Brasil, bora falar com os ouvintes que vão despertando com nós neste domingão. Alô, bom dia.
4: Tá bom dia, bom dia, bom dia, um ótimo dia pessoal pra todos aí.
0: Amém.
4: Toca pra nós aí aquele dia lá na estação com Chico Amado e Xodó.
0: Alô.
4: Ofereço a todos aí, um abraço aí, fico com Deus.
0: Valeu, tem alguém em seu lugar, é o nome da moda, tem mais gente aqui, deixa eu ver. Alô, alô, bom dia.
5: Olá, Frontinelli. Bom dia, companheiro.
0: Bom dia, companheiro.
5: Tô aqui.
0: Legal.
5: Aqui de Pitanga, no centro do Paraná.
0: Ô, Pitanga.
5: Beleza?
0: Bom demais.
5: Manda uma madona aí do milionário do Zé Rico, correria.
0: Ah, essa é bonitona, vou caprichar pra você. Bom domingão, tá, amigão? Alô.
6: Bom dia, Fontinelli, aqui é o Casquinha de Caldas.
0: Ô, Casquinha.
6: Manda uma música aí da Paula Fernandes pra toda a galera, todos caldenses aqui em Caldas.
0: Deixa com nós, irmão.
6: Para meu amigo João Paulo e para sua mãe.
0: Legal.
6: Meu muito obrigado, Fontinelli.
0: Valeu, nego.
6: Um bom dia pra você.
0: Bom dia, irmãozão, milionário.

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1: Bom dia com muita alegria. Bora acordando, bora despertando neste domingão. 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
1: 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Bora juntos neste domingo.

Zé, você tá bom, meninão? Tá com a gente em Rio Branco, né? Alô, meu amigo Wagner. É, tá em Piracicaba, Wagnão. Tá com nós, meninão? Tudo de bom pra você, viu? Raí, Ana Isabel em Araguari também. Pessoal do Triângulo Mineiro tá participando bastante. Você que nunca falou comigo, manda mensagem aqui. 0800-558-0057. O Cleudes está em Extrema, sempre tá ligado, né, Cleudes? O Francisco tá em São Carlos. Alô, Francisco, bom dia. O meu amigo Manuel Alves em Caim, na Bahia. Hildo Almeida, Oriximiná, tá por cá também. A Patrícia no Alto do Araguari tá por aqui também. Ô, meu amigo Zé, você tá bom, meninão? Tá em Porto Ferreira. A Luciana está em Botuverá, Santa Catarina. O Fábio Júnior em Jacundá, na Bahia. Helenice Silva em Arenápolis. O Biro da Pesca tá por aqui também. O meu amigo Valdilson em Nova Serrana, Minas Gerais. José Fogaça tá em Pitanga. Quem mais tá aqui? Luiz Mutuca. Alô, Luizão, tá em Resende. Aquele abraço, Joaquim, tá em Sinop, no Mato Grosso. Fabro Pinho em Piquete. Cristiano tá em

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0: aquela parede, no Domingão Gostoso, gente. Bom dia pra você que tá acordando ligado no rádio.
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2: Alô?
3: Alô?
1: Alô? Alô, bom dia.
0: Bora lá pro WhatsApp, tem gente pra falar com a gente. Alô, quem fala?
4: Toca aí Melori Valente com Daniel.
0: Boa.
4: Francisco de Paragominas.
0: Legal.
4: Para um abraço aí, tudo bom.
0: Valeu, Francisco. Domingão abençoado pra você. Tem mais gente aqui. Alô?
5: Bom dia, Fontenelle. Tudo bem?
0: Tudo em riba, menino.
5: Ricardo aqui de Caçapava.
0: Ô, Ricardão.
5: Fontenelle, toca pra nós aí, Delay Dorivan.
0: Qual?
5: Piracicabana.
0: Valeu, irmão. Bom domingão pra você. Obrigado sempre pela audiência. Alô, quem fala?
6: E fala Júnior de São Paraguai, Pará. Ó, do modão pra nós de ter um carreiro.
0: Boa.
6: Confiança.
0: Confiança, é moda bonita. Ó, agora tem João Paulo e Daniel. Hoje eu

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1: Manda pra cá sua mensagem que eu quero abraçar você, quero falar com você, principalmente você que nunca falou comigo, tá? Deixa eu mandar alusão aqui pra Leonildes, tá com a gente em Campo Grande, Mato Grosso do Sul, acompanhando o Fontenelle. A Edneia está com a gente, né, Edneia? Em Cuiabá, um abraço forte pra dar sorte aí pra todo mundo. 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
2: Eu estou do seu lado, abraçando você no começo de mais um dia, matando a saudade. A Dayana está em Plenura, Minas Gerais. Alô, Silvana Esteves está em Três Rios. O Sérgio da Nutrição também está.

Sebastian e Ralph, saudade de 1988. Essa moda, hein, gente? Traz tanta recordação pra gente, não é mesmo? E é muito bom a gente matar a saudade. Você pode matar a saudade também ouvindo essas modas no pendrive de modão do Fontenelle. O meu pendrive está à sua disposição. É só mandar mensagem aqui, 0800-558-0057, que eu tiro todas as suas dúvidas. O Maico está em Engenheiro Ribeiro, Minas Gerais. A Zilda está em Mococa, né, Zilda? Aquele abraço. Meu amigo

Taquara, o Dirceu da farmácia também tá com nós aqui, né, Dirceu? Aquele abraço. José Fracione está em Salinas, Minas Gerais, um abraço pro meu amigo o Adilton, o Adeilton, Adeilton Lima, tá em Cuiabá, o Adeilton, abraço pra você, menino. João Domingues, em Imbu Guaçu, São Paulo, o Alessandro tá com nós em Rancho

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0: Vaz aqui no rádio. Desperta aí.
1: Bom dia
0: com muita alegria. Bom domingão. O programa sertanejão número 1 do Brasil. César e Paulinho, o feijão e a flor. Bom domingo, Márcia. Tá com a gente em São José do Rio Preto, acompanhando Fontenelle e a minha amiga Edna em Guaxupé.

0: Ah, é muita moda boa no começão do seu dia, viu? Bom domingão pra todo mundo. Bora juntos no rádio, na internet, despertando o Brasil.
1: Alô, bom

0: Carla Fernandes, pássaro de fogo no Alô Bom Dia, no Domingão Caprichadão do seu rádio. Bom fim de semana.
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2: Alô?
3: Alô?
1: Alô? Alô, bom dia.
0: Bom dia, bora lá pro WhatsApp, bora falar com a caboclada do Brasil. Bom dia.
4: Bom dia, caboclão. Toca uma moda aí do Carreira e Capataz pra nós, rapaz, capial.
0: Vou encaixar pra você aqui na grade, viu? Tem mais gente aqui, bom dia.
5: Fala, meu jovem, bom demais. Manda a música pra turma aí de Boa Morte, município de Belo Vale, pra todos os Belo Valense, Chacrinha, Rojado, todos que tá.
0: Boa, agora.
5: Aí, tô ouvindo Continela agora cedo.
0: Sim.
5: Fala, meu jovem.
0: Ô, meu jovem, firma com nós. Alô, bom dia.
6: Bom dia, aqui é Oliveira de Fazenda Rio Grande, Paraná.
0: Oliveira.
6: Bom dia a todos.
0: Bom dia, agora tem o Rei Roberto Carlos.

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1: Bom dia, bom domingão pra todo mundo, você que vai acordando, vai despertando ao som gostoso do Alô, Bom Dia. Ah, que gostoso, que bom estar do seu lado em mais um domingão gostoso.
2: Ah.

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0: 6:01. 6:01 está no ar o seu Jornal da 89 FM. Hoje é terça-feira, bom dia. 13 de outubro do ano de 2026. Após um feriadão, nós estamos de volta aqui para levar para você as principais informações desta manhã de terça-feira, hoje 13 de outubro, repito, que você faça aí um excelente dia, um bom dia para você. Iniciamos, para variar, né, com tempo nublado, fechado, condição de tempo chuvoso aqui na cidade, coração do vale. Daqui a pouquinho o Peter atualiza pra gente as informações. 17 graus e 8 décimos é a temperatura. E aí, tá voltando do feriadão hoje? Trabalhou ontem? Muito bem. Vamos lá, para alguns começando a semana, outros a semana já começou. E assim a gente vai, né? 6:02. Meu lado também, Joel Reinert. Bom dia, Joel.
1: Muito bom dia, Paulo Flores. Uma terça-feira com cara de segunda-feira, né? Muito bom dia, amigos e amigas do Jornal da 89. Muito bom dia, Gaspar. Muito bom dia, Vale do Itajaí.
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0: Muito bem, antes das manchetes, claro, você participa com a gente no 988-23-0738. Fique à vontade, viu, para participar e interagir com a gente. As manchetes nacionais. Direita e oposição no Senado mudam de postura e decidem votar a favor do fim da escala 6x1. Senado retoma hoje debate sobre o fim da escala 6x1. Flávio Bolsonaro aposta em bloquinho do Nicolas para fazer frente a atos pró-Lula. Ministro da Fazenda se reúne com setores para tratar de imposto seletivo. Seis e quatro, não perde a hora, hein? G1 Brasil, proposta que prevê o fim da escala 6x1 será votada amanhã no Senado. PEC reduz a jornada máxima de trabalho de 44 para 40 horas semanais e garante 2 dias de descanso remunerado. Segundo turno, semana terá 2 novas pesquisas da eleição presidencial. Nunes Marques marca reunião com campanhas de Flávio e de Lula. Papa será internado hoje para a operação de retirada de nódulo no pulmão. É o líder da Igreja Católica. Agora em Santa Catarina, G1 SC. Batida entre 2 carros deixa mortos, incluindo criança, na Serra Dona Francisca. Motociclista morre após bater em ônibus parado na SC-401. Adolescente de 14 anos é baleado no rosto após menino de 13 acessar arma do pai. No Oeste, menino autista é encontrado morto em rio após 3 dias de buscas.

0: de Blumenau Santa. Timbó elege rainha e princesas que vão representar a festa do imigrante no ano que vem. Bombeiro aposentado surta, atira dentro de casa, assusta vizinhos e mobiliza o BOP em Itajaí. Morre mulher baleada pelo ex-marido após pedir divórcio em Ilhota. Filho segue internado. Daqui a pouquinho, mais detalhes. 6:06, 6:06. E ainda sobre esse caso de Ilhota, o homem foi preso e agora aumenta aí a pressão pela continuidade de sua prisão e ficou mais complicado a ele ainda, porque a mulher, vítima dos disparos, faleceu. Aí está, portanto, os principais jornais em atualização nesta terça-feira, 13 de outubro. Vamos ver como fica o tempo. Meteorologista Peter Scheuer.
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0: Peter, é contigo. Bom dia.
2: Bom dia. Segue com nebulosidade bastante variável, presença de muitas nuvens intercalando com alguns momentos de melhora. Tem ainda chance de chuvas rápidas e ocasionais que podem acontecer em alguns momentos do dia. Estamos ainda sob a interferência de um sistema de baixa pressão. A temperatura ela se mantém mais agradável. Hoje a máxima ela não passa muito aí dos 23, 24 graus, justamente por conta de algumas breves melhorias, até sobe um pouco mais a temperatura. E vai seguindo com tempo instável ao longo dessa quarta, quinta e sexta-feira. Ambos os dias tem previsão de chuva, mas não ruim o tempo todo. São aquelas chuvas que vão e voltam, intercalando com períodos de melhora, períodos em que o sol até aparece momentaneamente, onde até dá para encarar alguma atividade ao ar livre. A temperatura ela se mantém agradável, a máxima prevista de 25 graus nessa quarta-feira e uns 27, 28 graus tanto na quinta quanto na sexta-feira. Ambos os dias o sol aparece momentaneamente. Durante o fim de semana fica ainda com um resquício ainda dessa baixa pressão. Por exemplo, no sábado a maior parte do dia é aproveitável com tempo bom, tempo seco, se tiver alguma chuva é bem isolada à noite, e no domingo tempo bom, tempo estável, o sol aparece mais. Então é um fim de semana relativamente aproveitável, a temperatura ela só se mantém um pouquinho mais amena no amanhecer. Peter Scheuer, meteorologista, com a previsão do tempo.
0: Valeu, Peter, obrigado aí pelas informações do tempo. Agora 6:09, a temperatura de 17 graus e 7 décimos na cidade Coração do Vale, tempo nublado, fechado, choveu na noite de ontem, né? E por algumas horas também, mas nesse momento não chove aqui em Gaspar. Ontem, Joel, eu ouvi de uma pessoa, e você vai lembrar, obviamente, como estava o tempo ontem, estava nublado, né? E aí eu disse, o rapaz falou para mim, dia bonito hoje. Eu falei, na realidade atual, o dia bonito é o dia que não tá chovendo, né? Então, é isso aí, né? Temos que encarar dessa forma aí, porque o sol, meu amigo, até tava olhando aqui, o mapa e a condição de previsão do tempo para essa semana, olha, sendo bem otimista, lá talvez na quarta-feira, mas muito tímido, e no sábado, quem sabe, ele dê as caras. Então tem muita gente aí que tá já com saudade do sol, né? E esse tempo nublado, carregado, que insiste em permanecer aqui no Vale do Itajaí. 6:10, vamos conferir também aqui a nossa agenda. Hoje é o dia de número 286 do ano, 42ª semana do ano. Completamos até aqui 78,4% e a lua é crescente. Hoje, dia nacional do fisioterapeuta e do terapeuta ocupacional. Um abraço a essas profissões. Dia Internacional para a Redução de Desastres. E também hoje, 13 de outubro, Dia Mundial da Trombose. Fique atento, hein? Vamos lá então, 6:11, intervalo comercial. Daqui a pouquinho a gente retorna com mais informações nesta manhã de terça-feira, 13 de outubro.

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0: 6:16, 6:16, de volta aqui no seu Jornal da 89. Muito bem, vamos lá, as informações da área da segurança pública, sempre no oferecimento de Via Mútua. 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Vamos aos destaques da segurança pública nas últimas horas por aqui e também na nossa região, no estado de Santa Catarina. A gente começa hoje já com os reflexos do feriadão. Ainda não está fechado o balanço da Polícia Militar Rodoviária, tampouco da PRF, né, na Operação Dia das Crianças, Operação Nossa Senhora de Aparecida. Aliás, hoje, né, muita gente retorna às suas casas, em especial para quem veio tentar curtir o nosso litoral, embora o tempo não ajudou tanto. Mas enfim, o turista ele acaba vindo até em função das festas de outubro que aqui estão acontecendo. Então, você que está no trânsito, redobre aí a atenção nesta manhã de terça-feira, 13 de outubro. Aliás, até antes de trazer as informações de acidentes, né? Deixa eu ver como é que tá o trânsito aqui na nossa região do Vale do Itajaí e também do nosso litoral norte catarinense. Deixa eu atualizar aqui a aba. Um feriadão, né? Desde sexta-feira, sábado, domingo e a segunda, foi de folga aí para muita gente. Bom, segundo o Google Maps, nesse momento a gente tem um trânsito fluindo na BR-101, quando são 6:18. Ainda está um pouquinho cedo, né? Isso pode mudar daqui a pouquinho. No restante aí, BR-470, também com trânsito, fluxo tranquilo nesse momento. 6:18. Nós vamos à Serra Dona Francisca, porque uma batida entre dois carros deixou dois mortos, incluindo uma menina de apenas 6 anos. Na Serra Dona Francisca, na tarde de ontem. O acidente aconteceu nos limites de Joinville e a SC-418 chegou a ficar bloqueada por cerca de 3 horas. Além das pessoas que morreram, a batida também resultou em outros 4 feridos. No total, 6 pessoas ficaram envolvidas. O acidente foi por volta de 2:20 no KM-27, no distrito de Pirabeiraba. Pelos relatos colhidos pela Polícia Militar Rodoviária no local, um carro Mobi de cor branca seguia no sentido leste da rodovia quando o motorista perdeu o controle do veículo e rodou na pista. Com isso, o automóvel invadiu a pista contrária e bateu em uma Jeep Compass. No Mobi estavam o motorista, um homem de 44 anos, que não se feriu. A passageira do banco da frente, uma mulher de 34 anos, teve lesão na coluna e traumatismo craniano. Ela foi levada a um hospital de São Bento do Sul. Já a passageira do banco de trás, do lado direito, uma mulher de 47 anos, morreu ainda no local. E a passageira do banco de trás, que estava no centro, no meio do banco, né? A menina de 6 anos morreu no deslocamento para o hospital, dado a gravidade de seus ferimentos. E no banco do passageiro de trás, do lado esquerdo, estava uma outra criança de 7 anos. Teve lesões leves e foi um menino, né? Foi levado ao Hospital Sagrada Família, também em São Bento do Sul. No Jeep Compass, ninguém ficou ferido. Havia o motorista de 45 anos e uma passageira de 67 anos. Eles recusaram atendimento dos bombeiros. A liberação da via ocorreu por volta das 5:40 da tarde. Veja a diferença de tecnologia de veículos e segurança de ambos, né? Fiat Mobi, muito mais frágil, obviamente, e resultando no óbito de duas pessoas nessa batida forte ontem na região aí da Serra Dona Francisca, no distrito de Pirabeirabe. O que chama a atenção é por esse frame da imagem aqui, Joel, dá para ter certeza, mas me parece ser aí uma reta, né? E o Fiat Mobi teria perdido o controle da direção, rodado na pista e colidido lateralmente com o Jeep Compass.
1: A impressão que se tem é que estava chovendo num momento, né? Pela fotografia. O que fez, segundo o relato da dinâmica do acidente aí, que o Fiat Mobi perdesse o controle e rodasse na pista, indo de encontro ao Jeep Compass, que vinha no sentido contrário.
0: Que tragédia, hein? Uma mulher e também uma criança, no dia das crianças, perdendo a vida nesse acidente. 6:22, 6:22. E ainda, no Oeste, esse caso também chamou a atenção nas últimas horas, porque um adolescente de 14 anos foi atingido por um tiro no rosto e socorrido em estado grave na tarde de sábado em Chapecó. O disparo ocorreu após outro garoto de 13 anos ter acesso a uma arma do pai, que é colecionador, atirador desportivo e caçador, o famoso caque, né? Segundo a Polícia Civil e o Ministério Público de Santa Catarina, ele tem, né, essa condição, ele tem esses títulos que o garantem, né, obter aí a condição de colecionador e de caçador também. O menino baleado foi socorrido pelo SAER, Serviço Aéreo Policial, levado ao Hospital Regional do Oeste, onde passou por cirurgia. Já o garoto que teria disparado foi internado provisoriamente e é investigado por ato infracional análogo à tentativa de homicídio. É de menor, então, há outras condições da lei, né? Outros enquadramentos. De acordo com o delegado Rodrigo Moura, o pai não estava em casa no momento do disparo e deixou a arma registrada em um lugar de fácil acesso. Segundo o investigador, o menino autor estava com amigos, irritou-se com a bagunça no local e pegou a arma de fogo e acertou um dos colegas. Em nota, a defesa da família do garoto responsável pelo disparo informou que ele e a vítima eram melhores amigos e que o disparo foi acidental. Disse ainda que o fato trágico aconteceu em um momento de brincadeira. O disparo foi provocado por uma pistola calibre 9mm. O pai do adolescente, proprietário da arma, agora está sendo investigado por omissão de cautela na guarda da arma de fogo, crime previsto no Estatuto do Desarmamento. Após o caso, o Ministério Público solicitou a internação do adolescente autor do disparo e sustentou que há indícios suficientes de autoria e de materialidade para enquadramento no caso. Isso aí, olha, torcer para que essa criança sobreviva, né? E agora é o seguinte, grande responsabilidade, né? Se você tem todas as condições que lhe permitem ter uma arma, né? Precisa também ter um local específico, ideal para a guarda dela. Veja aí o que aconteceu no Oeste. 6:25, 6:25. E ainda no Oeste, o corpo de um menino autista de 8 anos, que estava desaparecido há 3 dias, foi encontrado na manhã de ontem em São Carlos, no Rio Moraes. Como o garoto gostava de brincar na água, a família suspeita que ele tenha entrado no rio e tenha sido levado pela correnteza. Os chinelos da criança foram encontrados na margem. O corpo estava perto de uma ponte sobre o rio, entre os bairros Tancredo Neves e Olaria, em São Carlos. A polícia científica foi chamada e a família fez o reconhecimento ainda no local. Os bombeiros foram acionados por volta do 12:26 de sábado. No mesmo dia, As equipes já começaram as buscas terrestres pelas margens do rio e na água com embarcações, drones e também mergulhadores. Segundo os socorristas, a forte correnteza, a vegetação densa e o nível elevado da água dificultaram os trabalhos de resgate. No domingo, dia 11, segundo dia de buscas, os bombeiros percorreram cerca de 28 quilômetros, somando os diferentes trajetos das equipes. O rio é um rio grande até, né? Um rio largo e que infelizmente foi confirmado aí no dia de ontem a localização do corpo desse menino de apenas 8 anos, e é um caso bem semelhante ao que aconteceu no mês passado, salvo engano, em Ituporanga, quando uma família de Blumenau foi a Ituporanga para visitar a família, parentes, e atrás da residência ficava um rio. Essa criança, também autista, acessou aí o local por segundos que a família, eu não vou utilizar a palavra descuido porque não seria ideal, mas por segundos, minutos que a família perdeu ali a atenção, talvez, sobre essa criança, estava brincando com outras crianças na rua, ele viu o rio, foi em direção e o pior aconteceu. Então, o nosso sentimento é a essas famílias que choram a perda de crianças vítimas de afogamentos. Essa de sábado, né, que foi encontrada no dia de ontem, também lá no oeste. E em Itajaí, um bombeiro sofreu um surto e atirou várias vezes dentro da casa onde estava em Itajaí. A situação assustou os vizinhos, moradores do bairro São Vicente, que chamaram a PM. A guarnição não conseguiu fazer o homem se render e precisaram do auxílio do BOPE. Os relatos apontam que o bombeiro começou a atirar a ermo por volta das 2 da manhã. A polícia militar tentou acalmar o militar e pediu que ele largasse a arma, mas não teve sucesso. A rua chegou a ser isolada, parentes dele foram retirados do imóvel e os bombeiros foram chamados. Por volta das 7 horas da manhã, a equipe do BOPE de Floripa chegou. Em pouco mais de 10 minutos de negociação, o bombeiro de 57 anos se rendeu e passou por avaliação dos socorristas. Como não precisou ser hospitalizado, ele foi levado para a delegacia. De acordo com a polícia, o homem tem histórico de problemas psiquiátricos, inclusive com internações, e possui autorização para ter a arma. Dentro da casa, o BOPE disse ter encontrado um arsenal, viu? Várias armas, muitas munições e assim por diante. Então, aí, João, aí entra uma questão que estava lembrando aqui. Não é feita uma avaliação desses profissionais de segurança pública na reserva, porque os que estão na ativa, vez ou outra, passam por exames, por testes, né? Os da reserva não são avaliados, né? Tudo bem, podem ter lá a sua arma, mas a necessidade, né, de ter aí uma avaliação psiquiátrica de vez em quando, para que não ocorra casos como esse, viu?
1: Olha, independentemente da situação desse cidadão, que é um bombeiro aposentado, portanto militar aposentado, acredito ser bombeiro militar, duas notícias que veiculamos hoje, né, mostram aí da preocupação que se tem com a flexibilização da questão das armas no país, né? A primeira, um CAC, pessoa que estava credenciada a ter uma arma, né, mas mostrando aí irresponsabilidade, deixando essa arma em local de fácil acesso, que seu filho pegou essa arma e feriu um colega. Quer dizer, um ato que, se essa arma não tivesse, né, disponível a esse garoto, não teria acontecido. Enfim, agora um outro caso de uma pessoa desequilibrada comprovadamente, mentalmente, né, comprovado aí por laudos psiquiátricos, já teve internações e tudo mais, tinha essa licença, mesmo sendo militar aposentado, né? Mas mantinha esse direito de ter uma arma, tanto é que tinha praticamente um arsenal dentro de casa. E olha o resultado, né? Felizmente ninguém saiu ferido, enfim, mas um caso que preocupa, o que mostra aí a preocupação, né, com essa flexibilização do estatuto do desarmamento ou do armamento, como queiram. Mas são dois casos e isso se repete aí no dia a dia. Temos que ter mais atenção. Tudo bem que o cidadão possa ter uma arma, possa, enfim, ser um atirador, um caçador, um atirador desportivo, enfim, mas, né, tem que ser mais rigorosa a concessão dessa licença para ter uma arma, principalmente na questão mental, né? Ninguém faz uma avaliação mental se o cara tem. E quem tem uma arma em casa até pode fazer qualquer bobagem a qualquer momento, mesmo até contra ele próprio, como já aconteceu várias vezes, vários casos.
0: Agora são 6:32, 6:32. Um homem de 57 anos foi preso na manhã do domingo, suspeito de tentar, não, porque conseguiu com êxito, matar a ex-companheira de 51 anos e também disparar contra o filho de 24 anos a tiros em Ilhota. O crime foi no sábado de manhã, por volta de 10 horas. E aconteceu cerca de uma semana após o fim do relacionamento, que durou aproximadamente 8 anos. As duas vítimas, mãe e filho, foram atingidos por disparos de arma de fogo dentro de uma casa no bairro Missões. Elas foram socorridas em estado grave e levadas ao Hospital Marieta Konder-Bornhausen de Itajaí. Em função da gravidade, o Arcanjo 03 foi acionado para essa ocorrência e deslocou de forma aérea, obviamente, para Itajaí para levar a mulher. Segundo o relato de testemunhas, a PM, o homem foi até a casa da ex e atirou contra ela. O filho tentou defender a mãe e entrou em luta corporal com o homem usando um facão. Durante o confronto, o jovem também foi baleado e o autor dos disparos ficou ferido. Após os disparos, o homem fugiu do local, dando início às buscas da polícia. As equipes passaram a noite de sábado e a madrugada de domingo procurando pelo suspeito, com o apoio das polícias de Ilhota, de Gaspar e de Itajaí, bem como do helicóptero Águia, da PM, e também do canil da Polícia Militar de Itajaí. E o suspeito ficou escondido em uma área de mata e ele foi localizado na manhã de domingo, já no centro de Ilhota, enquanto caminhava, belo e formoso, pela rodovia Jorge Lacerda em direção a Itajaí. Ao ser abordado, confessou o crime e contou que passou a noite escondida em uma área de mata para evitar as equipes policiais que faziam buscas com viaturas, helicóptero e cães. De acordo com informações levantadas, o suspeito chegou à casa pela parte de trás, passou por uma área de mata e entrou no imóvel. Após a prisão, o homem foi levado ao Santo Antônio em Blumenau para receber atendimento médico, uma vez que também ficou ferido. Ele agora deve responder por feminicídio e tentativa de homicídio, porque infelizmente a mulher acabou falecendo. Marinês Ribeiro da Silva é o nome dela, 51 anos. O velório foi realizado ainda no domingo na capela mortuária José Domingos Filho, na cidade de Ilhota, e o sepultamento foi ontem no cemitério municipal da Laranjeira, em Itajaí. Informação aí da DL Cor. Então, olha, lamentável, mais uma mulher vítima de violência, não quis mais o atual companheiro, ele montou um plano, atacou a mulher, teve êxito em assassiná-la e ainda por cima quase leva o filho da mulher junto. Ele a princípio teve disparos na região da virilha, então não correria risco de perder a vida. Obviamente que isso ainda está sendo atendido para os médicos, né, no hospital, mas esse risco é menor. Mas infelizmente a mulher levou um tiro na região do abdômen e infelizmente morreu horas depois do ataque. A polícia prendeu em flagrante e agora deverá ir a julgamento na justiça com o passar do tempo. 6:36, 6:36. E ainda nas informações da segurança pública, por aqui um plantão tranquilo aí nas últimas horas na cidade de Gaspar, nenhuma ocorrência em destaque. 6:37, fazer um intervalo comercial e daqui a pouquinho a gente retorna com mais informações.
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0: 6:42, 6:42, de volta aqui no seu Jornal da 89 com mais um bloco de informações. Fala sobre política. Olha a reportagem de Jean Laurinto, nosso amigo, trabalhou aqui na nossa região por algum tempo, hoje está em Florianópolis, abraço ao Jean. E o Jean traz a informação que o Vale do Itajaí voltou aí a eleger o maior número de deputados estaduais eleitos em 2026, com 11 representantes vencedores nas urnas do último domingo. O número equivale a 27,5% das 40 cadeiras existentes na Assembleia Legislativa de Santa Catarina. O resultado repete o registrado há 4 anos, quando o Vale do Itajaí elegeu 9 deputados e também teve o maior número de representantes à frente de Oeste e de Sul, que elegeram 8 em cada. É importante que você avalie isso. O número também representa a maior quantidade de parlamentares de uma única região, alcançado desde 2014, quando o Oeste elegeu 13 deputados estaduais. O Vale do Itajaí foi a única região que teve aumento no número de deputados estaduais eleitos. As outras 5 macro-regiões catarinenses tiveram estabilidade ou queda no número de vagas alcançadas. Oeste, Grande, Florianópolis e Norte repetiram o mesmo número de 4 anos atrás, enquanto a Serra e o Sul caíram de 3 para 2 deputados e de 8 para 7, respectivamente. O sucesso do Vale do Itajaí se deve, sobretudo, a novatos na Alesc, a exemplo de Jean Volpato do PT, Odair Tramontim do Novo, de Blumenau, Osmar Teixeira do Podemos e Ana Carolina do Republicanos de Itajaí e Chica do Escudilarque do PL de Salete se somaram a outros 6 deputados do Vale que renovaram o mandato, ou seja, foram reeleitos e formaram a maior bancada regional. Então, numericamente, João, deveríamos, nos próximos 4 anos, ter um bom avanço na região do Vale. Afinal de contas, 11 deputados representam a nossa região, né? Porém, é muito isso que acontece, viu?
1: Pois é, olha, representantes temos. A questão é sermos representados.
0: É.
1: Vamos aguardar para vir a nova legislatura. Bom, uma outra apuração do Jean Laurinto dá conta aí que Santa Catarina tem 147 mil votos brancos e nulos em disputa no segundo turno presidencial. A ida da eleição para presidente da República para o segundo turno desperta interesse das campanhas pelos votos dos adversários já fora da disputa e por quem optou pela abstenção e também por eleitor que votou nulo ou em branco no primeiro turno. Em Santa Catarina, dos 4,6 milhões de eleitores que compareceram às urnas do primeiro turno das eleições de 2026, 147,2 mil decidiram votar nulo ou em branco para presidente da República. O número corresponde a 2,57% do eleitorado de Santa Catarina. O índice é quase a metade da média nacional, que aponta que 4,77% dos eleitores votaram nulo ou em branco na corrida presidencial. Os eleitores que votaram nulo ou em branco representam quase 7 vezes menos eleitores do que a abstenção. Os que não compareceram às urnas, né? Então, muita gente não compareceu, mas ainda assim representa um contingente importante para eleitores e apoiadores que estão na cruzada para virar o voto. É um fator muito importante, as duas campanhas de olho nesse pessoal que votou em branco ou que se absteve de votar nessa eleição do primeiro turno de 2026, já que a margem aí está bastante estreita, então qualquer virada de voto aí faz a diferença nessa reta final.
0: 6:47, tem pesquisa nova para presidente da República, realizada e divulgada ontem pelo Instituto GERP. O senador Flávio Bolsonaro do PL abriu 9 pontos de vantagem sobre o presidente Luiz Inácio Lula da Silva, do PT, no segundo turno da eleição presidencial. Segundo a pesquisa do Instituto GERP, Flávio aparece com 53% das intenções de voto e Lula com 44%. Outros 3% dos entrevistados não souberam ou não responderam e 1% disse que não vota em nenhum dos dois. Nos votos válidos, que excluem brancos, nulos e indecisos, Flávio tem 55% e Lula 45%. A diferença triplicou em relação à rodada anterior do mesmo instituto. Na pesquisa feita de 1º a 3 de outubro, véspera do primeiro turno, Flávio tinha 49% e Lula tinha 46%, uma distância de 3 pontos percentuais. Na pergunta espontânea, quando o eleitor diz em quem vota sem ouvir o nome dos candidatos, Flávio tem 50%, já Lula 40%. Os indecisos somam 7% e outras respostas 3%. A GERP é a pesquisa que deu aí a maior vantagem a Flávio entre os levantamentos de segundo turno divulgados até agora. Outras pesquisas, né, de institutos diferentes, por exemplo, o Data Trends registrou 53,1 para Flávio e 46,9 para Lula. O Poder Data, no seu último levantamento, apontou 53% para Flávio, 47% para Lula. A pesquisa Atlas Intel, também registrada nos últimos dias, teve aí 52,8 a 47,2. A pesquisa do IPESP, 52,7 para Flávio, 47,3 para Lula. E o Datafolha, 52% para Flávio, a 48% para Lula. Lula aparece numericamente à frente apenas na pesquisa Vox Brasil, com 50,9% contra 49,1% em conta de votos válidos feita pelo Poder 360. A pesquisa GERP, divulgada ontem, ouviu 2.400 eleitores por telefone entre os dias 8 e 12 de outubro. A margem de erro é de 2 pontos percentuais para mais ou para menos, com nível de confiança de 95,55%. Pesquisa GERP tem o registro BR 07877/2026. Lembrando que segundo turno ocorre no dia 25 de outubro, daqui a 12 dias, Joel. Não neste final de semana, no próximo, o brasileiro vai às urnas para escolher o seu presidente, Flávio Bolsonaro, Lula. A escolha está aí. Deverá ser uma votação mais rápida do que foi no primeiro turno, né, já uma vez
1: com
0: que
1: certeza.
0: Apenas um voto, né? Então vai ser a expectativa, né, que a gente não tenha aquelas grandes filas, desde que ocorra dentro de um esperado, é um número só também, né? Não tem aquela sopra, aquele monte de números, né, que tinha no primeiro turno. Então a tendência é que seja aí uma votação mais rápida. Pesquisa GERP divulgada ontem coloca então Flávio Bolsonaro à frente de Lula nas pesquisas. Nessa semana outras pesquisas saem, aliás, hoje, essas de agora em diante, basicamente todo dia sai uma pesquisa nova de institutos diferentes.
1: Bom, independentemente do número das pesquisas aí, todas mostrando por enquanto Flávio à frente numericamente, mas também dão a indicação de que teremos uma eleição bastante apertada. Essa é a análise que fazem a maior parte dos analistas e cientistas políticos neste momento. Mas lembrando, ainda temos 2 semanas de campanha, 2 semanas, né?
2: É, essa é a outra, né?
1: É, 2 semanas de campanha, e pela dinâmica dessa campanha, temos observado, inclusive no primeiro turno e agora já no início desse segundo turno, coisas acontecem com muita rapidez e coisas importantes e às vezes até estranhas, como aconteceu esse final de semana de um programa televisivo da propaganda eleitoral gratuita da campanha de Flávio Bolsonaro, foi para o ar sem áudio, mudo, né? Até agora não há explicação para esse erro grave, né? De o pessoal culpa aí a emissora que gera, faz a geração para todo o país desse programa. Flávio já disse que foi intencional, enfim, são fatos que movimentam diariamente aí as campanhas de cada um dos candidatos. Então, o negócio é aguardar e ficar acompanhando, né? Acompanhar as propostas de cada candidato, que está difícil porque muito poucas propostas são colocadas, apenas acusações. Mas você, na condição de eleitor, tem que procurar aí, em toda essa confusão, extrair, né, alguma proposta positiva ou aquele que te satisfaz, aí, afinal de contas, vai governar o nosso país a partir do dia 1º de janeiro, dia 4, né? Agora mudou um pouco. De janeiro.
0: Era uma folga para a imprensa, né? Dia 1º de janeiro tinha que estar lá na posse, né? Tá
1: louco. Pois é. Então melhorou um pouco, sem dúvida nenhuma. Mas ano que vem, né? Então temos aí um novo presidente e depende do seu voto, sem dúvida.
0: 6:54, 6:54, você já protegeu o seu carro? 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Agora são 6:55. Vou para o intervalo comercial. Na sequência, temos aí o horário eleitoral gratuito e a gente continua aí depois com informação, tá? Já voltamos.
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10: Muito bem, daqui a pouquinho, né, a gente vai trazer aí o horário eleitoral, já em link aqui com as outras emissoras, né? Levando para você também ainda a informação desta manhã de terça-feira, 13 de outubro. Você que tá chegando agora, obrigado, viu, pela audiência e também pela companhia. Em instantes aí, o horário eleitoral gratuito. Vamos aí no segundo turno, né? Também cumprindo com a nossa obrigação de levar aí o programa eleitoral. Agora são 6h59, temperatura em Gaspar em 18 graus e 7 décimos, tempo nublado, nuvens baixas aqui no nosso município, viu? A condição de tempo para hoje é esse mesmo, olha, tempo nublado, fechado, máxima de 22, estamos agora com 18, então vai subir um pouquinho mais. Veja, saindo de casa com jaqueta, com casaquinho, né? Quem diria 13 de outubro? Primavera em Santa Catarina, já sabe que nesse período de tempo já estaria bem mais calor, mas é os efeitos, os reflexos também do El Niño. Bom, a condição de tempo para hoje, então, repito, máxima de 22 graus de temperatura. O restante da semana é também de tempo nublado, fechado, e o sol poderá aparecer aí em meio entre as nuvens nos próximos dias. 7 em ponto.

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1: Muito bem, 7:10, 7:10 aí, portanto, horário eleitoral, agora estamos de volta e a gente segue por aqui levando informação à nossa audiência em 89.7 FM. A Prefeitura de Gaspar assina nesta semana, na quinta-feira, dia 15 de outubro, às 14h, no auditório da Prefeitura, a ordem de serviço para a manutenção corretiva e preventiva das 5 comportas do município. A intervenção tem como objetivo renovar os componentes dos equipamentos, melhorar as condições de operação e facilitar também o acesso para a realização de futuras manutenções. O serviço prevê a substituição das atuais tampas de concreto por tampas metálicas com tratamento anticorrosivo. As novas estruturas contarão com um sistema de acesso mais prático, permitindo que as equipes responsáveis pela manutenção abram as tampas de forma manual, sem depender de tratores ou outras máquinas pesadas para removê-las. Também serão substituídos os cabos de aço, as guilhotinas, as guias de movimentação e todo o sistema de elevação e acionamento. Atualmente, o desgaste e a corrosão de componentes podem comprometer o funcionamento dos equipamentos, como já aconteceu. Esses tempos precisaram abrir lá a comporta ou fechar, não lembro. E ela acabou emperrando, quebrou o cabo, enfim, foi um rolo. Mas agora isso vai mudar. O valor investido é de R$120 mil, com recursos próprios do município. Com a renovação dos componentes, a expectativa é proporcionar maior funcionalidade aos equipamentos, facilitar o trabalho das equipes de manutenção e melhorar as condições em operação das estruturas. O prazo previsto para a conclusão do trabalho é de 30 dias, então até metade do mês que vem, se tudo correr bem, vai estar aí pronto. São 5 comportas, uma na rua Pedro Simão, próximo ao número 700, e outras 4 lá no Bela Vista, na Anfilóquio Nunes Pires, pertinho da Casa de Bombas do Samai, outra ao lado da Automecânica Carlos e outra na rua Antônio Valfredo Nascimento, próximo ao Clube dos Coroas. E na rua Alvorada, a quarta comporta do Bela Vista fica lá em uma região de pasto no fim da rua Alvorada. Tão importante esse serviço, é a revitalização dessas comportas. Serviço pequeno, convenhamos, né? Mas tem
2: necessário
1: de uma grande importância, porque quando de necessidade de operá-las, elas precisam estar aí em perfeitas condições.
2: É o tipo de equipamento que precisa estar sempre de prontidão para ser utilizado, não resta a menor dúvida. Olha uma notícia aqui que interessa quem está se preparando aí para obter a CNH, tirar a sua carteira de motorista. É que o Detran muda regras em horários, biometria e instrutores autônomos para motoristas tirarem a CNH. Os novos motoristas, né, que pretendem tirar a Carteira Nacional de Habilitação em Santa Catarina, passam a ter novidades no processo com novas diretrizes para registro, controle e validação das aulas práticas. De acordo com o Detran, o Departamento de Trânsito de Santa Catarina, as novas normas se aliam às diretrizes nacionais do CONTRAN. As novas regras trazem flexibilidade aos alunos e ampliam o cerco contra fraudes com o uso de validação biométrica e rastreamento em tempo reais. Então vamos ver o que muda. Uma das mudanças que já estava em vigor é a ampliação de quem pode dar aulas práticas. Além dos CFCs, as autoescolas, instrutores de trânsito credenciados e autorizados pelo Detran ou que estejam vinculados em escolas públicas de trânsito também podem ministrar os ensinamentos. A mudança só não vale para quem for ampliar para as categorias C, D e E. Para elas, o curso segue atrelado apenas nas autoescolas. Também no SEST SENAT, Escola Pública de Trânsito, ou órgão e entidade do Sistema Nacional de Trânsito. Na carga horária para a categoria ou para as categorias A e B, A portaria estabelece que os alunos tenham 2 horas, no mínimo, de aulas práticas. Essas horas podem ser feitas de forma contínua ou fracionada. Se as duas categorias estiverem sendo feitas ao mesmo tempo, a A e a B, são 2 horas por categoria. Já para a categoria ACC, de ciclomotores, as aulas práticas são facultativas. Tanto o aluno, olha atenção, tanto o aluno quanto o instrutor precisam registrar a biometria no início e no fim de cada aula. Além de um aplicativo registrar em tempo real a rota percorrida pelo aluno, quilometragem inicial e final e os horários de saída e volta. As aulas simultâneas também estão proibidas, ou seja, o instrutor deve terminar uma aula para começar outra, já que a supervisão deve ser individual e contínua, podendo ser realizada em qualquer dia da semana entre 6 horas da manhã e as 23:59. E como isso tudo é acompanhado através de um sistema, caso ocorra a queda de sinal ou indisponibilidade no aplicativo do Detran durante a aula, a situação classificada como contingência, a ocorrência deverá ser comunicada formalmente. A aula não será descartada automaticamente, mas o aproveitamento dependerá de uma auditoria técnica posterior para confirmar que o trajeto e os horários foram cumpridos. Registros com inconsistências ou suspeitas de simulação poderão sofrer bloqueio preventivo e fraudes confirmadas estão sujeitas a sanções administrativas, civis e criminais. Portanto, aí está, foram flexibilizadas as ações para tirar, principalmente no que diz respeito às aulas práticas, para tirar a carteira de motorista, mas em compensação ela será monitorada via sistema do Detran online, inclusive com a biometria do aluno e também do instrutor.
1: Agora 7:17, 7:17. A família de Antônio Valdecir Bush, de 62 anos, está à sua procura desde o dia de ontem. A família mudou-se recentemente para o bairro da Coloninha, tá? E o Valdecir, o Antônio Valdecir Bush, desapareceu ontem. A família já registrou um boletim de ocorrência, né? Eram por volta das 5 horas da tarde quando ele não foi mais visto, não deu mais notícias e a família não consegue contato. O Valdecir, segundo informações, estaria utilizando um boné preto, não tem mais características, né? Mas é um homem de pele clara, né? E desde ontem a família está nas ruas da cidade. Então, se você conhece o seu Antônio Valdecir Bush, talvez viu alguma pessoa aí em situação de vulnerabilidade, entre em contato com a família no 996-54-0207 ou o telefone 190 da Polícia Militar, que pode auxiliar também. Informamos aqui o desaparecimento desde ontem à tarde de Antônio Valdecir Bush, de 62 anos, a família está aí desesperada atrás dele. 7:19. Falamos aqui agora há pouco sobre as comportas. Operação Primavera soma 2.800 ações preventivas ao El Niño, com mobilização em 95% dos municípios catarinenses. Reportagem de Cadu Reis.
3: A Secretaria de Estado da Proteção e Defesa Civil promove a Operação Primavera em preparação para possíveis impactos do fenômeno climático El Niño em Santa Catarina. Conforme levantamento divulgado pela pasta, 95% dos municípios catarinenses participam desta mobilização. O relatório aponta mais de 2.800 ações preventivas realizadas pelas prefeituras, sendo 519 limpezas de córregos, 443 limpezas de sistemas de drenagem, 305 obras de drenagem e 280 cortes e podas de árvores, entre outras iniciativas. O gerente de operações da Defesa Civil Estadual, Coronel Aldrin de Souza, explica.
4: O objetivo é reduzir os riscos de alagamentos, inundações e deslizamentos, principalmente nesse ano em que o El Niño muito forte deve aumentar os volumes de chuvas no sul do país. Na prática, as prefeituras fazem o trabalho em campo, começando pelas áreas de maior risco, enquanto a Defesa Civil do Estado coordena as ações e dá apoio técnico aos municípios, com a ajuda das coordenadorias regionais. Cada prefeitura registra o que foi feito em formulários oficiais e assim conseguimos acompanhar o andamento das operações em tempo real. Cada intervenção realizada representa menos risco para a população, especialmente em áreas vulneráveis.
3: Nesta terça-feira, 13 de outubro, é comemorado o Dia Internacional para a Redução do Risco de Desastres. A data é instituída pela Organização das Nações Unidas há quase 40 anos, estimula a cultura de prevenção, mitigação e conscientização sobre desastres naturais e tecnológicos. O meteorologista da Secretaria de Estado da Proteção e Defesa Civil, Caio Guerra, orienta os catarinenses sobre formas de prevenção a serem adotadas em tempo de riscos causados pelo El Niño.
5: É muito importante acompanhar os órgãos oficiais, os avisos meteorológicos, os alertas meteorológicos. Além disso, é muito importante ler com cuidado os avisos. Você tem tipos diferentes de tempo severo. Então, a depender do tipo de tempestade que vem para sua região, você pode se preparar de formas diferentes. As populações que moram mais próximas de rios, que costuma ter alguma elevação, às vezes brusca, do nível desses rios, é muito importante tomar cuidado maior com esses casos de alagamentos e enxurradas, assim como a população que mora em áreas de risco para deslizamento, né, como áreas de encosta. É importante também acompanhar bem esses dias de volumes mais expressivos. Então é importante você conhecer o risco da sua região, ter um contato, acompanhar as informações da Defesa Civil Municipal e os avisos da Defesa Civil Estadual.
3: A Defesa Civil Estadual encaminha avisos e alertas meteorológicos para os cidadãos via celular mediante cadastro. Para receber, envie o número do CEP do seu endereço por mensagem de SMS para o contato 40199. De Florianópolis, da Rede de Notícias Acaerte, Cadu Reis.
1: Valeu, Cadu, obrigado pelas informações. Agora são 7:22. Vou para o intervalo comercial, pegar meu cafezinho desta manhã e já já a gente volta com mais informações.
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0: 7h28, de volta aqui no seu Jornal da 89, com mais um bloco de informações, João.
1: Olha, mais uma pesquisa saindo no dia de hoje, a 12 dias da eleição, é a 17ª rodada de pesquisa presidencial da BTG Nexus, divulgada hoje. A Flávio Bolsonaro, do PL, está numericamente à frente do presidente Luiz Inácio Lula da Silva, do PT, no segundo turno da disputa pela presidência da República, mas em estimativa de empate técnico. O senador tem 52% contra 48% do petista em votos válidos. O levantamento indica também que 92% dos entrevistados têm certeza de seu voto no segundo turno, enquanto 7% admite que pode mudar de ideia. Deste contingente que ainda pode mudar de voto, 20% dizem que poderiam votar em Lula e 16% afirmam que poderiam escolher Flávio. No quesito rejeição, Flávio apresenta melhor índice do que Lula. Em relação à pesquisa anterior, caiu de 51% para 47% a fatia de eleitores que não votaria de jeito nenhum no senador. Por outro lado, a rejeição ao petista aumentou 3 pontos percentuais. Foi de 48% para 51%. Então tá aí essa pesquisa divulgada agora há pouco pelo BTG Nexus para a presidência da República.
0: 7h30 da manhã. Você conhece o golpe do lanche?
1: Não.
0: Não conhece?
1: Esse eu não conheço. Bom, tá difícil conhecer todos os golpes, porque cada dia surge um novo, né?
0: É, pois então. Todo dia tem um. Mas olha só, ontem uma pessoa aqui de Gaspar entrou em contato comigo para relatar que a filha perdeu R$70 ao pedir um lanche. Tava com fome, vou ver aqui o que é que eu vou comer. Pediu o lanche e caiu no golpe. Bom, e aí é o seguinte, fica aqui o alerta, viu? Ela achou esse anúncio de lanche através do Facebook, terra fértil para golpe. Você quer cair um golpe? Confia nos anúncios do Facebook. Meu Deus do céu, como tem anúncio falso lá. O nome da plataforma é um site, na verdade, é Disque Fome, tá? Disque Fome, presta atenção. Ela realizou o pedido, pagou os R$70 e aí, meu amigo, cadê o lanche? Tá até agora esperando. Teve que comer uma banana, né? Pra passar fome. Complicado. E aí eu chamo a tua atenção. É porque o site é esse aqui, ó. Disquefome.com.br. Você entra nessa plataforma, primeira coisa que lhe chama a atenção são os preços. Tá? E ó, por exemplo, e aí já começa a falsidade, ó. Porque, por exemplo, eu vou fazer agora, 7h31 da manhã. Será que você acha que tem algum chapeiro trabalhando, a não ser no lanchonete, né? De café da manhã, mas essas outras aí, você acha que tem algum trabalhando agora? Não, estão descansando, trabalharam muito à noite. Mas ó, eu vou fazer um pedido aqui agora. Vou fazer um pedido aqui e você vai ver que a plataforma vai aceitar. Vou escolher. Você quer Coca-Cola de 1 litro ou Pepsi, João? Coca-Cola, né? Então tá, ó, faz o pedido. E você consegue pagar agora, mas agora não, quem é que tá trabalhando agora na hamburgueria? Não tem, não existe. Já começa por aí. Depois, só aceita cartão de crédito, débito ou Pix, não tem a condição de você pagar na hora, quando você recebe. E outra coisa, não sabe de onde vem esse lanche, porque pois não é, tem.
1: Onde? Quem é que tá elaborando fazendo esse lanche?
0: Não se sabe, não se sabe. Então, pessoal, preste atenção. E aí, às vezes, né, quando a gente tá um pouco desatento na correria do dia a dia, o que salta aos olhos aqui desse site é o seguinte, é o preço. Olha só, tu quer ver? É combo casal, 2 refri, 350 ml, né? É grátis. É 2 hambúrgueres de 160 gramas cada, batata, bacon e cheddar. R$38,90. Começa por aí. Aí depois tem outro aqui, ó. 7 hambúrgueres na piscina de cheddar, batata frita, bacon, Coca-Cola de 1 litro por R$ 84,90. Esses valores não condizem aí com a realidade, não com a realidade da nossa região. Então, se você vê essa plataforma aí, Disque Fome Delivery, não caia porque é golpe. Quer ver, ó? Eu vou tentar aqui, acho que não dá mais para mudar a cidade. Mas se botar qualquer lugar do mundo, vai aparecer que tem lanche disponível para você. Então presta atenção, viu? É disquefome.com.br. E aí é o seguinte, porque
1: e é um site apresentável, né? Bonito.
0: Dá de 10 a 0 em
1: alguns aí, que né? Já tá me dando fome.
0: É, mas é o seguinte, e aí é o que que acontece? Existem vítimas dos dois lados, tanto de quem tá pedindo, tanto do nome que leva aí esse golpe, porque o Disque Fome é um delivery, com sede em São Paulo, existe esse Disque Fome. Porém, a própria empresa já emitiu alertas e comunicados dizendo que estão utilizando o seu nome para aplicar golpes. Então presta atenção, Disque Fome. E aí surgiram outros aí no dia de ontem também, afirmando a mesma situação. Você quer ver, ó? Vou botar aqui. Bom, não vai dar. Mas enfim. E aí, por exemplo, ela perdeu R$ 70. E aí, de grão em grão, que é o golpista, enche o papo. É assim que funciona. Então presta atenção. E aí não é nenhuma propaganda aqui, embora o Pedido 10 é nosso parceiro e patrocinador, mas utilize o Pedido 10, há outros aplicativos confiáveis para você pedir alimento. Também verifique junto aí as redes sociais, as empresas a qual você está querendo pedir o lanche, né? Para evitar esse tipo de golpe. Isso já aconteceu em outras oportunidades, com lojas de aparelhos telefônicos também. Esses tempos, um morador aqui da cidade foi comprar acho que era um iPhone 17, se não me falha a memória, a R$ 5.000, na época que ele estava quase o dobro. Então tem que tomar cuidado. Pouquinho de orgulho também, né? Mas enfim, preste atenção, verifique se o perfil é verdadeiro, porque, Joel, eles clonam hoje, eles pegam um perfil verdadeiro, copiam todas as postagens, isso é muito fácil, só baixar, copia a identidade visual e tudo mais, bota lá, compra seguidor, e aí fica, isso dá uma certa credibilidade, e aí acabam aplicando os golpes. Por isso que você tem que ter cuidado para, nesse caso, esse tal de Disque Fome, não perder dinheiro e ficar de barriga roncando, hein? Que o dinheiro vai embora.
1: Perder o dinheiro e continuar com fome, né?
0: E essa nossa ouvinte aqui diz que os golpistas entram em contato e dizem, não vamos devolver e não vai chegar lanche para ti. Então, esquece, presta atenção, utilize as plataformas de confiança. Vai pelo preço não, que dá ruim. 7:36, ainda sobre golpes, ameaça de bloqueio e urgência estão entre os sinais de alerta para golpes virtuais em Santa Catarina, que a cada dia faz mais e mais vítimas.
2: Um telefonema dizendo que a conta bancária está em risco. Uma mensagem de um suposto filho que mudou de número. Ou até um vídeo com o rosto e a voz de uma pessoa conhecida pedindo dinheiro. As histórias mudam, mas os golpes costumam seguir uma estratégia: fazer a vítima agir rapidamente, sem tempo para conferir se a informação é verdadeira. O perito oficial e superintendente regional da Polícia Científica em Joinville, Yuri Nunes Lopes, pontua alguns dos principais golpes.
3: Tem algumas características que são comuns à maioria dos golpes. Que é, primeiro, é criar um senso de urgência. Então o golpista, ele vai entrar em contato dizendo assim, olha, eu preciso que você faça isso agora, eu preciso que você pague esse boleto agora. E a questão de uma ameaça de bloqueio: olha, se você não transferir agora, a sua conta vai ser bloqueada. Tem o famoso golpe da pessoa que tá se passando por um parente, né? Oi mãe, mudei meu número de celular, anota aí meu número novo. Olha, eu preciso pagar essa conta aqui hoje, preciso pagar esse boleto hoje, porque se eu não pagar, eu vou ter minha conta bloqueada, eu vou perder não sei o que e tal. Então, você tem a urgência e você tem uma ameaça de bloqueio.
2: A orientação é não tomar nenhuma atitude precipitada.
3: Viu que tem alguma coisa estranha? Pare, avalie a situação. Não tome nenhuma atitude precipitada, nenhuma atitude imediata. Pensa bem se aquilo que está sendo solicitado de você faz sentido. E tente confirmar por outros meios. Ah, é uma pessoa se passando pelo seu filho. Tenta ligar em outro número para falar com ele, né? Num número conhecido. Tenta confirmar de uma outra forma.
2: Com o avanço da inteligência artificial, essa confirmação fica ainda mais importante.
3: E falando em credibilidade também, a utilização de inteligência artificial para criar aquilo que a gente chama de deepfakes. Então, o golpista, ele cria a voz da pessoa, ele cria a face da pessoa, ele pode criar um vídeo como se fosse a própria pessoa falando para você.
2: E se o golpe já aconteceu, a orientação é agir rapidamente, mas sem apagar as provas, como explica o perito Yuri Lopes.
3: Então, se uma pessoa, ela percebe que foi vítima ou está sendo vítima de um estelionato cometido por meio eletrônico, tem algum golpista tentando enganá-la para que ela transfira dinheiro, o primeiro passo é interromper completamente o contato com o golpista. Não responda mais nada. Segundo passo, preservar as evidências. Não apague mensagens, não apague e-mail. Se tiver algum arquivo de áudio, algum comprovante daquilo que foi feito, guarda tudo.
2: A vítima pode registrar o boletim de ocorrência pela delegacia virtual da Polícia Civil de Santa Catarina, sem precisar ir até uma unidade policial. De Florianópolis, da Rede de Notícias AKERT, Carol Denardi.
0: Valeu, Carol, obrigado e pelas informações relacionadas a essa situação dos golpes. Tem que prestar muita atenção, desconfiar sempre quando a esmola é demais, os golpes estão cada vez mais sofisticados, assim como disse aí o entrevistado aqui, o perito Yuri Nunes Lopes, da Polícia Científica em Joinville, porque esse pessoal, Jô, eles estão aí o dia inteiro pensando em qual forma vão te enganar, seja pedindo um lanche, sendo, enfim, tudo que você possa imaginar, tem alguém traquinando algum golpe contra você e contra a sua família. Então, preste atenção.
1: E nesse momento só nos vem à cabeça, né? Aquela velha história, se esse pessoal com toda essa criatividade e inteligência usasse isso tudo para o bem, nós teríamos uma vida mais tranquila e melhor, né?
0: É, e aí vemos também, né? Eles aproveitam de que muitas vezes as pessoas buscam facilidade, né? E muito pouca coisa na vida é fácil, né? Então, às vezes, te oferece uma facilidade, algo que você deseja e está muito acessível, desconfie, viu? Preste atenção. Como eu disse, os golpes estão cada vez mais sofisticados. E outra coisa, né? Esse negócio de continuar dando trela, para quem se não conhece, não dá bola, não. Ah, te ligou de um número estranho, não atende, mandou mensagem, WhatsApp, responde ali, beleza, ok, que você quer? Não, opa, sou eu, esquece, bloqueia na hora, né? E aí, aos idosos também vale essa orientação, porque os idosos às vezes ficam ainda mais impressionados com esse contato, né? Oriente o seu pai e a sua mãe, opa, se alguém ligar aqui pro senhor dizendo que eu troquei de número, manda mensagem, não dá bola porque é golpe, viu? O pessoal tem que ficar esperto aí. Então oriente também a sua família. O golpe do bilhete premiado ficou para trás, né?
1: Olha,
0: ainda é aplicado.
1: Mas mesmo assim, com toda essa sofisticação e possibilidades tecnológicas de aplicação de golpe, o famoso golpe do bilhete premiado ainda circula na praça.
0: Ainda leva uma galera, viu? Ainda leva uma galera. Mas enfim, com o avanço, né? Outros golpes foram criando e tomando forma. 7:42, outro golpe também é aquele da maquininha, né? E aí, até teve prisões aqui há um tempo atrás em Blumenau, de os caras compravam chocolate, iam, batiam na casa do Joel, ô Joel, ó, mandaram te entregar, é um presente aqui, tem um cartão, não sei de quem é. E aí é o seguinte, só que tem que pagar aqui a taxa da entrega, R$7. Aí, claro, você vai pagar chocolate, Ferrero Rocher, Cacau Show e tal. Fica feliz da vida. Nesse momento, o golpista vai lá, bota R$2.000, R$3.000, ele vai conforme aí a cara do cliente. Do Joel botaria uns 10 mil, né?
1: Bom, ia bater, né? Ia bater na trave, mas
0: não
1: tudo
0: ia ter
1: bem.
0: Limite? Não ia ter limite?
1: Não ia ter limite.
0: Mas enfim, ó, botava 2.000, 3.000, 1.000 reais e aí levava esse dinheiro embora. Carcava o pé, a maquininha, ele dizia que estava com um problema na tela, tudo isso aí para enganar você. Então foram presos aqui algum tempo atrás em Blumenau. Então, ó, somos vários aí, a gente fica aqui, a gente fica a manhã inteira falando sobre golpes, viu?
1: Olha, essa questão da maquininha, você levantou um problema muito sério. Hoje, com a facilidade de aproximação, enfim, você não digita. E normalmente isso até a gente às vezes faz isso. Ah, confia, porque está num estabelecimento que é de sua confiança e tudo bem, mas tem um operador ali que pode estar com uma intenção. É. E você não vê o valor que foi registrado na maquininha. Você simplesmente aproxima seu cartão, tá pago. Ah, você quer levar o seu ticket? No, eu não dificilmente pego.
0: Porque cai a mensagem, né?
1: É, cai a mensagem, mas daí você vai ver depois.
0: Já foi. Agora, eu não sei, os meus cartões aqui que eu utilizo, passou de 200 reais, ele já pede senha. Não, antigamente
1: ele é o padrão, é mais ou menos o padrão.
0: Antigamente ele passava, né? Hoje em dia tem que ter senha. Aí não lembra da senha e vira aquela confusão. 7h44. Deixa eu ver aqui, intervalo comercial, daqui a pouquinho a gente retorna, tem o destaque do esporte também ainda hoje.
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0: 17h49, de volta aqui no seu Jornal da 89, com o último bloco de informações. Bom, ontem foi dia das crianças e outubro é o mês delas. E no próximo domingo acontece mais uma edição do Domingão no Centro, dia 18 de outubro. A terceira edição do evento nesse ano, marcada aí pelo Dia das Crianças, terá uma programação especial para toda a família. Começa às 9 da manhã e vai até às 4 horas da tarde, quando a região central da cidade contará com atrações gratuitas, música, personagens, oficinas, brincadeiras e tantas outras atrações. No palco principal, a programação começa às 11 horas com a interação com os personagens da Patrulha Canina, Alô Mamãe e Papai, que estarão com as crianças até às 11:30 da manhã. Ao longo do dia, o público também poderá acompanhar apresentações de dança, música e teatro, além de uma apresentação teatral da Via Cred. Às 2 horas da tarde, a Mickey e o Minnie vão circular pela rua e interagir com as crianças. Na sequência, 2:45, a banda São Pedro fará um desfile para conduzir o público infantil até o palco. E às 3 horas da tarde, a programação será encerrada com o Festival Kids junto ao Festival das Cores. O palco alternativo também terá atrações musicais às 10 horas da manhã. Solano se apresenta e à 1 da tarde será a vez de Davi Contesini. A programação contará ainda com a presença de Perna de Pau, que promete chamar a atenção do público durante o evento. A Secretaria de Educação participará com a ação A Rua é Nossa, que transforma o centro de Gaspar em uma cidade das crianças, com várias brincadeiras aí ao ar livre. Então marque na agenda. Teremos também linhas de ônibus para facilitar o deslocamento da comunidade até o centro de Gaspar no domingo. Agora, dia 18, o transporte atenderá diferentes regiões do município, com opções para quem deseja participar da programação no centro da cidade. Estarão disponíveis as linhas Bateias Barracão, Gasparinho, Lagoa Porto Arraial, Gaspar Grande, Gaspar Mirim, Bela Vista, Sertão Verde, Loteamento das Arábias e Poço Grande. Transporte será realizado mediante pagamento da tarifa, não é horário gratuito, viu? Mas terá os ônibus passando. Os horários e itinerários completos estão aí disponíveis no site da Expresso Presidente e também no site da Prefeitura de Gaspar. Por exemplo, você mora lá no Sertão Verde, quer vir ao centro no domingo agora? Trazer as famílias, tem saída lá do Sertão Verde às 9:15 da manhã, tá? E o último, o retorno, né? Para o Sertão Verde às 5 horas da tarde. Importante que você verifique aí as linhas de ônibus para não perder o busão também, hein? Enfim, domingo, 18 de outubro, teremos um domingo especial ao dia das crianças. Programação da Prefeitura de Gaspar. 7:53, 7:53, vamos ao esporte, Gerry de Oliveira.
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0: O destaque sempre dele, Gerry de Oliveira, bom dia, Gerry.
2: Fala, Paulo, bom dia, um abraço para você, também pro Joel, todo mundo que tá ligado aí no Jornal na Manhã desta terça-feira. Pois é, começando uma semana pós-feriado e com os resultados aí do final de semana, que a bola rolou pela Série A do Campeonato Brasileiro, destaques, né? Para a vitória dos líderes, o Flamengo passou pelo Fluminense no Clássico Carioca por 1-0 e o Palmeiras que aplicou 4-1 para cima da equipe do Corinthians. Uma vitória que fez com que o Diniz fosse demitido do comando técnico da equipe do Corinthians. Clarence Seedorf, o holandês, que tem origens aqui no Brasil, inclusive jogou no Botafogo na década de 2010, é o novo treinador da equipe do Corinthians. São 8 derrotas consecutivas da equipe do Corinthians, que está a um passo ali da zona do rebaixamento. Destaque também para o empate do Grenal, 1-1, o Inter saiu na frente, o Grêmio empatou, mas com esse resultado, as duas equipes abraçadas na zona do rebaixamento. Campeonato Brasileiro, Paulo Flores, que tem o seu retorno no próximo final de semana, com mais uma rodada da competição. Até porque nesse meio de semana, que vale são vagas nas semifinais da Copa Sul-Americana e também da Libertadores da América. E hoje já tem Sul-Americana, o Vasco da Gama entra em campo no Maracanã contra o Boca Juniors às 9 horas da noite. Amanhã tem Libertadores, brasileiros, né? Disputando a Libertadores da América, e também na quinta-feira tem a Sul-Americana com o Atlético Mineiro também em campo na semifinal. Já pela Série B do Campeonato Brasileiro, os dois catarinenses em campo, duas vitórias fora de casa. A equipe do Avaí venceu o Cuiabá pelo placar de 1-0, e jogando o Heriberto Wilson ontem à noite, a equipe do Criciúma bateu a equipe do América Mineiro pelo placar de 1-0. Os resultados, apesar das vitórias, não mudaram muito o cenário das duas equipes dentro da competição. A equipe do Criciúma se mantém na quinta colocação na tabela de classificação, né? É que os seus oponentes também venceram. Da mesma forma, a equipe do Avaí, que apesar da vitória, também seus oponentes ali na briga pelo rebaixamento venceram, principalmente o Botafogo de Ribeirão Preto, e ainda continua 5 pontos de diferença, faltando apenas 5 rodadas para o término da competição. A equipe do Avaí precisa aí, além de vencer, não pode, né, nem pensar em perder pontos, torcer aí para que alguém também venha a tropeçar dentro da competição para tentar entrar aí dentro de uma zona

0: arquibancada, né, muito mal feita, mal executada, já entrando no segundo ano de funcionamento, mas o peso acabou não suportando, o que colocou até em risco a vida do cinegrafista lá da televisão, numa arapuca armada para ele lá, para fazer também as transmissões, e que isso já vem também acontecendo há muito tempo. Todo mundo observava que um dia isso ia acontecer, e de fato no sábado acabou acontecendo. Por isso, com todas essas questões, faltando 3 minutos para o término do primeiro tempo, a partida foi adiada para o dia de domingo. 3 horas da tarde, as duas equipes voltam a campo. Na ocasião, sábado, o Brusque perdia por 1-0, acabou empatando no domingo, sem público, daí no Augusto Bauer, mas com esse empate, o resultado foi desfavorável, porque lá em Araraquara, a Ferroviária bateu a Inter de Limeira pelo placar de 2-0, e por causa de um gol, o Brusque ficou fora da Série B da temporada 2027. Faltou um golzinho apenas pro Brusque ali, para o saldo do gol, pelo menos o saldo do gol seja igual, o que fosse igual da Inter de Limeira, e acabou perdendo por um gol, e o Brusque então vai ter que remar 2027 na Série C mais uma vez, pela falta de um golzinho apenas para a classificação à próxima fase. Tá bom, Paulo? 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Pessoal que teve uma folga ontem, no domingo também, mas hoje volta com tudo, com o almoço executivo a partir das 11 horas da manhã e à noite, tradicionais lanches e petisco. Abraço a todos, ótima terça-feira, uma boa semana e até amanhã.
1: Bora, Jerry, obrigado pelas informações do esporte. 7:59. Agradecendo a você, a sua audiência e também a sua participação, nós voltamos amanhã, já na quarta-feira. Bora acelerar que a gente tá aí um dia menos da semana, né? Então vamos fazer acontecer, tem muita coisa boa aí que nos aguarda durante esta semana. João, um abraço.
2: É realmente uma semana curta, vamos fazer então uma boa terça-feira. Amanhã estaremos de volta esperando por você aqui. Uma boa semana a todos e até amanhã.
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3: Oi, gente. Bom dia. Bom dia pra você. Ótima terça-feira. Hoje é terça-feira, tá? Pra você que ficou de boa até ontem. Não é segunda, não. Já é terça-feira. Eu sou Viviane Batista, chegando pra te acompanhar até o meio-dia.
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3: Muito bem, bom dia pra você, ótima terça-feira, 13 de outubro, depois de um feiradão, dia das crianças. Estamos voltando à normalidade, né? Vem participar aqui do nosso Manhã Total. Hoje eu tenho aquele almoço pra você do DDV Gourmet, pra você que vai participar com a gente, mandar o seu recadinho, aquele beijo, abraço pra quem você quiser, neste dia 13, dia em que comemoramos o Dia Internacional para Redução de Desastres Naturais, dia do fisioterapeuta e também dia do terapeuta ocupacional. Parabéns a essas grandes profissões. Participa também através do Instagram, no @89FMSC. Você segue a gente lá e participa da nossa programação, tá? O Manhã Total tá só começando.
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3: Com Michel Teló.

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3: E aí, feliz terça-feira pra você, dia 13 de outubro. Prazer imenso, eu sou o Leandro Mendes, trouxe todas as previsões astrais e a sua tá aqui comigo, hein? Começa como sempre por Áries, Touro e Gêmeos. A sua vida pode melhorar e muito se você acreditar nisso, tá? Mas vai ser mais pro futuro, viu? Bom período pra você ter compromissos e relacionamentos estáveis. Nada de pegue, não se apega. As ideias que você tem aí estão ganhando forma na sua cabeça e você vai ter condições de colocar em prática pra ganhar mais dinheiro. Bom, né? Cultive seus talentos, não perca tempo não. Você sabe o que você pode fazer, o que você consegue fazer, então pegue e faz. Tenha fé, tenha otimismo, tenha iniciativa e terminativa. E lembra, as amizades são importantes sim, mas nem todas vão poder te ajudar. E procure acertar mais facilmente o conselho e a ajuda dos amigos que conseguem ajudar, tá? Terça-feira boa para o amor. A vida doméstica passa por um período muito favorável. Então você vai compartilhar as suas esperanças, as suas felicidades, as suas expectativas com a pessoa que você ama. E saia da rotina. Fuja um pouco das obrigações, dos boletos. Crie alguma coisa nova para vocês. Daqui a pouco tem Câncer, Leão e Virgem.
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4: Muito bem, estamos de volta. Mais uma sequência, hein, do nosso Manhã Total. Nesta terça-feira, hein? Hoje é terça-feira, tem gente aqui dizendo. Ô, Vivi, quero desejar uma ótima segunda, um bom início de semana. É a Flávia. Ô, Flávia, terça-feira, amiga. Graças a Deus, né? Já é terça-feira. Um beijo pra você, obrigada aí pela companhia. Quem tá por aqui também, Elaine?
7: Bom dia, Vivi.
4: Bom dia.
7: Terçou. Ótima terça pra você sim. E pra todos nós. Que seja aí um dia muito abençoado. Aqui, Elaine do Poço Grande, eu quero participar do sorteio desse almoço top aí. Tô só na espera, manda pra mim, mulher. Beijo.
4: Valeu, beijão pra você. A Roseli também tá por aqui participando. Ô, Roseli, um beijão, tá bom, amiga? Um ótimo dia, Gisele. Hoje, Vivi, estou trabalhando. Eu sei que hoje é terça, porque ontem eu trabalhei, assim como você, viu? São os prós, né, de se trabalhar no feriado. A gente não se perde no dia da semana. Não sei se é um pró muito bom, se vale de alguma coisa, mas tá bom, né? Um beijo pra você, tá? Um ótimo dia, obrigada aí pela companhia.
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4: Danilo e Davi.

0: Kilian, proposta.
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6: Ótima terça, estou de volta aqui nas previsões astrais. Atenção, Câncer, Leão e Virgem. Agora o Paranauê é com vocês, hein? Vamos que vamos. Câncer. Se você quiser, a sua vida particular vai se tornar intensa e interessante. Se você tiver preguicinha de conhecer gente, de falar as coisas que você quer, que você gosta, de atender aos desejos da pessoa também, vai ficar tudo a mesmice, viu? E tudo vai progredir sensivelmente pra você. Só dar o braço a torcer, tá? Ligações com pessoas jovens e bem-sucedidas vai ser o que de melhor pode acontecer com a sua pessoa hoje. Você tem que usar a sua intuição, a sua experiência para você analisar os fatos e tomar decisões. Aproveite e curta ao máximo esse período. Tem possibilidade de realização e de esperanças também, tá? E os seus esforços serão recompensados e você vai ter bons resultados através de planos que você fez antes, viu? Então, plantou antes, colhe agora. O seu nível de cobrança tá nas alturas e é possível que você veja o mundo com excesso de rigor. Tá muito rigoroso. Isso vai fazer você se engessar, tá? Mas acredite, o futuro não é rigoroso. Você vai perceber isso se você relaxar um pouco. Relaxa para as coisas ficarem mais leves para você. Libra, Escorpião e Sagitário, já já.
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7: É isso aí, já estamos de volta na nossa manhã juntinhos, manhã de terça-feira, semana mais curtinha. Vem mandar o seu recadinho por aqui, tá? No 988-230738. Deixa eu mandar beijos pra galera ligada com a gente nesta manhã. Bom dia, terça-feira de chuva. Quero ganhar um presente. A Márcia Oliveira, tá chovendo por aí, Márcia? É? Por aqui ainda, por enquanto não, né? Mas muitas nuvens escuras, céu tá bem nublado, carregado. Então, por lá tá chovendo, capaz de dar pouquinho chegar por aqui, né? Um beijo pra você, tá? Oi, Vivi! Boa terça-feira a todos, uma semana abençoada. E a Lúcia do Gaspar Mirim me coloca no sorteio. Eu vou levar esse almoço hoje, beleza? Beijos! Beijos, Lúcia! Ah, deixa eu falar pra você também que tem ingressos para o Parque Biriba, pro Teatro Biriba, né? Pro Teatro Biriba. Últimos dias aqui em Gaspar, hein? Se você ainda não foi, não levou o filho, a filha, o esposo pra ir lá dar boas gargalhadas, boas risadas, passar bons momentos, então hoje é o dia. Vem participar aqui com a gente, que eu tenho pra você um par de ingressos pro Teatro Biriba, tá?
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7: Diego e Arnaldo, Zé Neto e Cristiano.

0: Este é o Corpo e Alma, nos bailão, 9:04, nossa manhã de terça-feira. Juntos, segue até o meio-dia, vem participar hoje. Ingresso pro Teatro Biriba, um par de ingressos. Tá valendo também pra você, aquele almoço lá do DDV Gourmet.
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16: Feliz terça-feira pra você também nas previsões astrais. Aliás, eu tô de volta com você de Libra, Escorpião e Sagitário. Vamos! Siga sua intuição, cumpra os seus deveres, seja firme e determinado para você conseguir o que você deseja, tá? É assim que você vai conseguir. Não dá mole, não fica perdido na frente de tela de celular hoje não, viu? E a sua vida sentimental estará em evidência, então cuidado com os olhares das outras pessoas. Ótimo período para o plano sentimental. É bom você sair da rotina com seu mozão e falar um pouco mais sobre o que você sente e também ouvir sobre o que a pessoa sente também. É muito justo, né? Ah, e jogue as coisas supérfluas fora, tá bom? Porque quando você descarta o que você não precisa mais, você abre espaço para que as coisas de que você realmente precisa e quer cheguem na sua vida. Grandes possibilidades de você encontrar muita alegria no decorrer do dia de hoje, viu? Porque você está suficientemente calmo para você se divertir. Dia extremamente positivo, muita alegria, muita

0: descontração e você vai ficar muito contente na companhia de pessoas que gostam de você e compartilham dos seus sonhos também, viu? Bom momento para beijar na boca. Daqui a pouco tem as últimas de hoje.
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0: bora voltar à realidade depois de um feriadão.
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0: Vem participar aqui com a gente, tô te esperando, tá? É no nosso WhatsApp 988-230738. Tem par de ingresso pro Teatro Biriba. Pra você que ainda não foi no Teatro Biriba, hoje é o dia. Vem participar aqui com a gente, tá? Tem também almoço lá pro DDV Gourmet. Você que não consegue sair no horário do almoço, aí não tem problema. Pode pedir aquela marmita lá no DDV que eles vão entregar pra você quentinha e deliciosa, tá? Bom dia nesta terça com cara de segunda. Quero ganhar seu almoço, hein? Beijos. Toca uma do corpo e alma aí. Valeu, beijos. Quem mais? A Yolanda Schiller. Da rua Arthur Pofo, muito obrigada, abraço pra você. Tá participando, tá? Um beijo grande, José Amarildo também, né? Estão lá curtindo a programação. A Cida tá lá no Gasparinho, passando pra desejar uma ótima terça-feira pra todos os ouvintes. Me coloca no sorteio, valeu, beijão. Karina também já se faz presente por aqui, aquele beijo.
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0: Vamos curtir João Bosco e Vinícius.

0: isso aí, esse é o jeito, moleque, sutilmente. Boa terça-feira pra você, 9:16. Manhã nublada, né? Friozinho também. 19 graus é a temperatura em Gaspar. Eu volto já já.
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8: Boa terça-feira pra você aqui nas previsões astrais, hein? Tô de volta com Capricórnio, Aquário e Peixes, os últimos de hoje, vamos lá. Você não vai procurar agitação agora não, você acabou de sair do fim de semana prolongado, tá mais tranquilão e continua tranquilo assim, viu? Use esse período pra você recarregar as suas baterias, deixar as suas energias num nível muito bacana e conseguir viver melhor, tá bom? Dedique mais tempo às suas necessidades afetivas e emocionais, meça essa parte da sua vida. Vida afetiva bem favorecida e você vai se sentir muito feliz. Tá favorável pra você começar novas amizades também, mas não é com qualquer pessoa não, tá bom? Você tá sentindo mais à vontade, mais alegre, olhando pra frente sempre? Então faça planos, tem tudo pra dar certo quando você tá desse jeito. Ótimo dia pra você passear, tá? Ah, Leandro, mas acabei de sair de um feriado, passeia hoje à noite, hoje à tarde, fim de tarde, sei lá, alguma coisa bem perto aí, bem próxima de você que você nunca vai. Por quê? Porque é comum. Porque tá aí perto de você, nem que seja a praça próxima à sua casa, tá? Pra você espairecer um pouco e deixar que as ideias novas fluam na sua mente e não se detenha nos pequenos detalhes da vida. Aproveita esse período aí, tá joia? Pra você pensar mais. Muito obrigado, amanhã, meio da semana, quarta, renovam-se as previsões astrais. Até lá, hein?
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9: É isso aí, já estamos de volta, hein? Chegando por aqui, chegando mais uma sequência. Um beijo, Vivi, dia nublado, hein? Vamos que vamos. Um ótimo dia pra todos nós. Quero participar do sorteio de hoje. Carla Denise Dickmann, da Rua da Santinha. Ô, Carla, beijinhos pra você. Gelson Fontoura também já tá por aqui marcando presença. Deixa eu mandar um abraço pra Débora. Débora tá lá no Santa Terezinha curtindo, né, Débora? O Edmundo também tá por aqui. Um dia cheio de amor e paz. Valeu, Edmundo. Abraço. Obrigada pela companhia, tá? O Heitor Maba também tá lá no Santa Terezinha. Natasha já marcou presença por aqui. Um beijo, tá bom, Natasha? A Cláudia na Garuba sempre curtindo também. Toda a galerinha aí mandando mensagem aqui no nosso WhatsApp. Tá todo mundo concorrendo, tá? Ao meio-dia tem sorteio hoje daquele par de ingressos lá pro Teatro Biriba. Últimos dias em Gaspar, então vai aproveitando aí pra participar do sorteio dos ingressos, tá? Tem almoço também lá do DDV. Segue a gente lá no Instagram, no @89FMSC, pra acompanhar também a nossa trajetória por lá.
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9: Anitta e Alexandre Carlos.

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16: Chegando aí mais uma sequência do nosso Manhã Total nesta manhã de terça-feira. Você vai participando lá com a gente? Manda o seu recadinho por aqui. Aquele beijo, abraço para quem você quiser me contar.

Coloninha. Bom trabalho a todos. Valeu, Janete. Beijão. Elton Rebelo também, lá do bairro Lagoa. Abraço pra vocês da 89. Valeu, Elton. Um abração, tá? A Célia tá no bairro 7 também participando com a gente. Ela quer levar a pequena no Teatro Biriba. Boa semana a todos. Valeu, Célia. Débora Sabará também participando com a gente, mandando um beijo pra galera da costura da Real Malhas.

0: Chiquito e Bordoneio, ah, se eu pudesse. 3 minutinhos para as 10, tá? Vem participar aqui com a gente, eu volto já.
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Participa aqui com a gente. Hoje tem um par de ingressos pra você curtir, né? O Teatro Biriba. Hoje tem também almoço lá do DDV Gourmet. Mas para participar tem que mandar sua mensagem, né? A Luciana Vipel tá por aqui. O nosso amigo também, o Juninho, o Dário dos Santos, lá da margem esquerda, parabenizando a prima Solange dos Santos, né? Que tá fazendo aniversário hoje. Parabéns pra você, muitas felicidades e muitos anos de vida. Deus te abençoe, tá? Edith e Renata no Santa Terezinha também.

0: Ei, valeu, Edith, aquele abraço. O Ednei tá no bairro 7, participando com a gente. Uma ótima semana também, tá? Ô, Vivi, me coloca no sorteio, vamos que vamos. A semana começou, oficialmente, a semana começou hoje, né? Ontem, muita gente curtindo aí do feriadão, dia das crianças, dia de Nossa Senhora Aparecida. Aí hoje a gente acordou, já era dia do cabelo maluco. Por aí, como é que foi? Muita loucura? Lá em casa, dois cabelos malucos. Cabelo maluco já foi, agora tem o dia, vai ter o dia ainda do lanche compartilhado e o da fantasia, né? De fantasiado. A semana vai ser correria, hein, gente? Ainda são as comemorações, né? Do dia das crianças, depois vem o dia dos professores essa semana. Eita, tantos compromissos.
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0: Grupo Menos é Mais e Simone Mendes.

0: essa é a romântica da Ana Castelo e o solteiro forçado 10 e 18. Terça-feira, né? Com carinha de segunda. Vem participar aqui com a gente. Hoje eu tenho, hein? Tem aquele par de ingressos para o Teatro Biriba, últimos dias em Gaspar. Tem almoço também lá do DDV Gourmet.
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15: Tá chegando mais uma sequência do nosso Manhã Total nesta manhã. Manhã de terça-feira. Vem participar com a gente. Garantir aquele almoço, hein? Vale até sexta-feira. Aquele almocinho lá do DDV Gourmet maravilhoso. Vamos mandar um beijo para esta gatinha aqui, ó.
16: Oi, sou Yasmin Lazarim. Quero participar do Teatro Biriba.
15: Tá participando, Yasmin. Um beijinho. O Edival também tá lá no Gaspar Mirim, né? Manda um bom dia pra nós, da facção Pelissério. Estamos ouvindo. É a Vera, do Gaspar Mirim. Ô, Vera, beijo pra você. Pras meninas aí, um ótimo dia, tá? Elza Nunes França também tá lá no bairro Lagoa. Ótima terça-feira pra você. Feliz terça-feira, né? Um grande abraço. Valeu. Valdecir, lá da Centro Motos, também participando com a gente. Um abraço. Ótima semana. Tudo de bom. Fabiana, diretamente lá do Santa Terezinha. Valeu, Fábio. Adriana Martins da Silva, da Colônia. Quem mais? Tá pedindo música da Ana Castela por aqui, ó. É a Aline do Sertão Verde, né? Quero participar do sorteio e pedir música pra oferecer para a facção da Zulmira e pro meu pai, o Alberto. Ô, meninas aí da facção da Zulmira, um beijo pra vocês, uma ótima semana.
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0: Muito bem, terça-feira, hoje, né? 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
11: É isso aí, já estamos de volta, né? Mais uma sequência e o tempo está passando muito rápido nesta manhã de terça-feira. Quem está por aqui, ó, garantindo a sua participação é o Luiz Henrique Rocha, né? Lá do Gaspar Grande. Bom início de semana, galera. Valeu! Ellington também me coloca aí no sorteio. Mandar um bom dia a todos da embalagem da Bruna. Ô, galera da embalagem da Bruna, um abraço pra vocês, tá? Uma ótima semana. Diana Ferreira também lá do Gaspar Mirim participando com a gente. Aquele abraço, tudo de bom. Diretamente do Santa Terezinha, a minha amiga Neide. Ô, Neide, um beijão pra você, tá? A Maria Francisca também tá lá no Gaspar Mirim, me contou aqui que tá curtindo a programação, né, Maria? Beijão, tá? Uma ótima semana.
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11: Mariana Fagundes.

0: Esse é o Candeeiro, na nossa programação, 11:04. Ah, e o dia ficou mais triste agora, né? Porque faleceu nesta manhã o cantor Netinho, muito conhecido pelo sucesso Mila. Vocês lembram? Marcou a minha adolescência, hein? Foi o primeiro CD que eu comprei, foi do Netinho, por causa da música Mila. Ele faleceu hoje, né? Aos 60 anos, nesta manhã, lá em Salvador, na Bahia. O artista estava internado no Hospital Aliança Star desde o fim de setembro, após o retorno de um linfoma de Hodgkin, diagnosticado lá em 2025. Em maio deste ano, o músico informou que a doença havia voltado, né? Ele avisou as pessoas que seguem ele lá no Instagram que precisaria retornar o tratamento, né? Nos meses seguintes e passou por sessões de quimioterapia, chegou a compartilhar atualizações sobre o seu estado de saúde nas redes sociais. Ele nasceu em Santo Antônio de Jesus em 1900 e foi projetado, né? Ganhou aí destaque nacional em 1990, se tornando aí um dos grandes nomes da Axé Music. Então tá aí, né? Faleceu nesta manhã, vítima de um câncer, lutando aí bravamente desde 2025 contra um câncer, mas perdeu a batalha, né? 60 anos ele tinha, o netinho de Paula.
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9: 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Um bom dia para você, onde quer que você esteja trabalhando, tá em casa nesta terça-feira, tá levando a gente de carona nas estradas. Aquele abraço.
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9: Participa aqui com a gente. Hoje eu tenho um par de ingressos para o Teatro Biriba, né? Tá valendo também para você. Aquele almoço lá do DNV Gourmet. O Alexandre Amorim tá por aqui participando com a gente. Valeu, Alexandre. Um abraço. A nossa amiga Sheila também tá por aqui participando com a gente.

0: do almoço, Bianca do Coloninha.
1: Ai, a filhota, Bianca, valeu, filhotinha da Sheila, um beijo, tá? Samara, tá no Gaspar Grande participando com a gente. Um abraço, obrigado aí pela companhia, tá? Ó, tô aqui na escuta, hein? Tô na escuta também, Vivi. Tô aqui no Figueira, sempre ligado, o Antoniel. Ô, Antoniel, um abraço, tudo de bom. Felipe Ricardo também no Santa Terezinha. Andriele. Oi, Vivi, estou indo para Ilhota e sempre curtindo a Top. Valeu, Deus acompanhe, tá? Um super beijo.
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1: João Bosco e Vinícius.

0: É isso aí, semana, começando hoje, né? É, oficialmente hoje. 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
2: 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Então, os bancos fazem consulta a essa base de dados. Quanto mais atualizado tiver, mais fácil vai ser de aprovar o seu financiamento.
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1: 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Volto contigo aí no estúdio, Vivi. Abraço!
0: Valeu!

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1: É isso aí, já estamos de volta, hein? 11:26. Se agiliza aí pra participar com a gente. Se você quer aquele almoço lá do DDV Gourmet, também tá valendo hoje. Hoje eu tenho também um par de ingressos para o Teatro Biriba. Um alô pra JM Embalagem, estamos ligados. Queremos um chapeludo, é a Juliana Mara Martins. Ô, Juliana, se der tempo a gente vai curtir, tá bom? Um abraço, o Antônio também já mandou o recado, ó.
5: E aí, Vivi, tudo bom? Queria mandar um beijo especial pra minha esposa Rose e que participar do tema de vocês. Rolo bastante, sim, meu nome é Antônio.
1: Valeu, Antônio, abraço pra você e pra Rose. Simone tá no Gasparinho, toca a música Menina Veneno. Hoje é o meu aniversário. Ô, Simone, menininha Veneno está de aniversário. Aniversário, parabéns! Opa, tem que aumentar aqui de novo, galera. Ninguém ouviu? Vamos lá? Aê, agora sim, né, Simone? Beijo pra você e pra todo mundo que faz aniversário neste dia 13 de outubro. Aquele abraço, ó. Dois beijinhos, tá? Um abraço, curta bastante seu dia. A Ingrid Beatriz também tá no bairro 7, Márcia Rincos. Ligadona na top. Valeu, Marcinha. Beijos.
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0: Hotel Panda. Eu te seguro 11h40, hein? Intervalo é bem rapidinho, eu volto já com a nossa última sequência.
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0: Show Barões da Pisadinha, eu fui pra terminar. 6 minutos para o meio-dia, agora tem o nosso sorteio.
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0: É isso aí, só tem chances de ganhar quem? Quem participa. E hoje quem participou e tá levando o almoço de TV Gourmet, já mandei lá a mensagem, ele já visualizou, falou uhul. É o Felipe Ricardo do Santa Terezinha, tá bom, Felipe? E a Célia do bairro 7 também tá levando par de ingresso pro Teatro Biriba. Só preciso que você me responda aí com seu nome completo pra eu passar lá pro pessoal da bilheteria e você retirar no dia que você for o seu ingresso e do seu acompanhante, tá bom, Célia? Parabéns aos ganhadores. Estou indo nessa, vem aí 10 minutinhos só, né? Da propaganda eleitoral obrigatória. Na sequência tem músicas, a partir da 1 hora o Marcelo te faz companhia por aqui. Beijos.
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Começando o programa mais show do seu rádio, aqui nas ondas da sua Rádio Top, desta terça-feira, dia 13 de outubro, ano 2026, 24 graus a temperatura aqui na cidade Coração do Vale. Muito prazer, eu, Marcelo, te faço companhia a partir de agora. Vamos juntos fazer uma tarde muito gostosa de terça-feira, eu te prometo que vai ser uma tarde muito legal ter a sua companhia por aqui, a sua participação também, através do nosso WhatsApp pelo 988-230738. Você participa, interage com a gente, todo mundo que brincar também com a gente, né? Por que não a gente levar aí uma tarde mais leve, mais gostosa, vai estar concorrendo a um almoço do hotel e restaurante Titon e também um par de ingressos para o Teatro Biriba, que é os últimos dias aqui na cidade de Gaspar. Claro, além disso também, teremos um momento previsão do tempo, backstage, para você ficar informado aí no mundo da música, e túnel do tempo para a gente recordar um grande clássico por aqui. Programinha que só tá começando, claro, né? Nessa terça-feira, tá com cara de segunda, não tá não? Tá meio estranho, né? Tem gente que tá se confundindo, tá achando que hoje é segunda-feira, mas não, né, gente? Hoje é terça-feira, terço, show da 89, tá no ar. João Bosco e Vinícius.

0: Duda Bertelli, ponto fraco, participação de Ana Castela. Fechando a primeira sequência por aqui, intervalo comercial bem rápido, volto já.
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3: Na 89, 1:25.
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3: Muito bem, estamos de volta com o nosso show da 89 para todo o Vale do Itajaí, litoral norte catarinense. As primeiras participações da galera no nosso WhatsApp na tarde desta terça-feira. Boa tarde.
5: Marcelo e a Nani, já começa tocando um flashback.
3: Oi,
5: aí. Hoje é terça-feira, mano, eu quero ganhar esse ingresso.
3: Calma, mulher.
5: Manda aí pra Natália, pro Vinícius, pra Alice. Tchau.
3: Beijo, Nani, não te confunde, viu? Segunda-feira com terça, né? Dá uma, como é que se diz? Dá um nó na nossa cabeça, né? A gente acaba confundindo aí, então vai com calma aí, porque hoje de fato é terça-feira e não segunda, né? Então, muita calma nessa hora, né? Beijo pra você, Nani. Obrigado pelo carinho, boa sorte no sorteio. Boa tarde, Marcelo. Quero participar do sorteio dos ingressos do Teatro Biriba e o almoço do restaurante Titon. É a Débora do Santa Terezinha. Valeu, Débora. Beijo pra você, boa sorte. Quem mais chegando por aqui? Oi, boa tarde, Rádio 89. Aqui é a Jéssica do Coloninha. Quero mandar um abraço pra dona Jarda, minha avó, a Laci, pra minha tia Mara, e queria pedir uma música do Rick Renner e participar da promoção. Valeu, Jéssica. Beijo pra você, boa sorte no sorteio. Obrigado pelo carinho, tá?
6: Oi, Marcelinho.
3: Oi.
6: Boa tarde, aqui é a Jacira Fernando Bairro Figueira.
3: Fala, Jacira.
6: Ô, Marcelinho, coloca aí uma música aí do Zezé de Camargo e Luciano, se for possível. E vou oferecer para todas as meninas e os meninos da Ana Lei Confecções. Manda um beijinho para eles todos, tá bom?
3: Valeu.
6: Pra você. Coloca nos sorteios.
3: Valeu, Jacira. Beijo para você. Um abraço para toda a galerinha que trabalha contigo aí. Beijos e abraços para todo mundo. Valeu, turminha. Obrigado pelo carinho e sintonia de sempre aqui com a 89, tá? Tamo junto. Boa sorte no sorteio, Jacira.
7: Oi, Jaiassim Brasileiro, quero participar do Teatro Biriba.
3: Ô, meu amorzinho, beijo pra você. O tio Marcelo vai ficar na torcida. Não deu pra entender muito o teu áudio, mas a intenção equivale, né? Beijo pra você, bem gostoso, tá bom, tio Marcelo? Quem mais tá aqui com a gente? Boa tarde. Aqui, achei. Eu falei pra Nani pra ter muita calma nessa hora, mas eu também não posso me perder aqui, né? Boa tarde, Marcelo, quero participar do sorteio de hoje. Juliana Amália do Santa Terezinha, manda um barquinho de ouro pra gente. Valeu, Ju, obrigado pelo carinho de sempre. Boa sorte no sorteio. Diego e Vitor Hugo.

0: aquela... Tá ligado?
1: Grupo Menos é Mais, Champanhe, fechando mais uma sequência por aqui, vai deixando seu recadinho no nosso WhatsApp, hoje valendo um almoço do hotel e restaurante Titon e um par de ingressos para o Teatro Biriba. Intervalinho, volto já.
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3: Na 89, 18 minutos para as duas. Boa tarde.

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1: A dupla Guilherme Benuto lança um projeto Da Minha Casa para a Sua, uma música inédita, uma viagem pela memória afetiva e música brasileira, com espaço para novas histórias. Assim, Guilherme Benuto apresentaram Da Minha Casa para a Sua. Seu novo projeto chegou aí às plataformas digitais, né? Como o YouTube, o Deezer, também Spotify, que foi lançado aí na última semana nas plataformas. Gravado com a proposta de aproximar diferentes gerações por meio das músicas, o público também já pode conferir grandes canções e novas interpretações também da dupla, que apresenta uma novidade especial, Flor e Água, que é faixa inédita, que chega com um dos principais destaques do repertório. Além dessa inédita, o projeto apresenta uma seleção que passeia por diversas músicas, né, que fazem sucesso e que a galera gosta de ouvir até hoje, né? Coração Cigano, Faz Mais Uma Vez Comigo, Espumas ao Vento, Chuva, Haja Colírio, Louca de Saudade e assim por diante, com seus repertórios aí, que a galera canta e dança muito com a dupla Guilherme Benuto no seu novo projeto aí, lançado aí nos streams também, claro, e pelas rádios por todo o Brasil. 5 minutinhos para as 2 da tarde, intervalo comercial, e a gente volta já.
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6: Na 89, um minuto para as duas.

Muito bem, seguimos por aqui com o programa mais show do seu rádio, aqui nas ondas da sua Rádio Top. Muito obrigado pelo carinho, pela sintonia com a gente desta terça-feira, com cara de segunda. Tá meio estranho, não tá não? O mais importante é que tá todo mundo bem, todo mundo com saúde, espero que você esteja bem aí. Bom trabalho pra você que tá trabalhando, bom descanso também pra quem está descansando. Muita gente tá descansando também, né, que só merece descanso. E importante é que você tá ouvindo a nossa Rádio Top, as melhores aqui da programação também, é claro. Galerinha participando no nosso WhatsApp, antes de eu colocar o pessoal interagindo aqui com a gente no nosso WhatsApp, hoje é um dia triste também para todos nós, né, da comunicação também e no geral na música, né, que a gente perdeu aí o cantor Netinho, do grande sucesso aí, principalmente dos anos 90, do Axé Music, né. Mila foi a música que mais ele fez sucesso, né?

0: era muito grande, mas 10 mil pessoas já era um público bem considerável e todo mundo pulou e dançou o tempo inteiro, ele não deixou ninguém parado. Então é uma recordação muito boa que eu tenho e legal do cantor Netinho, que infelizmente hoje nos deixou aí, partiu, mas a sua obra ficou, o seu legado. E olha, fica aqui até uma ideia, né? Até já estava pensando nisso hoje pela manhã, até quando a Viviane noticiou a morte dele, né? Então, vamos recordar um grande clássico dele hoje no Túnel do Tempo, em uma homenagem aí, claro, muito mais do que justa e merecida. Quem mais está com a gente aqui no nosso WhatsApp, 988-230738, valendo um par de ingressos para o Teatro Beriba, últimos dias aqui na cidade de Gaspar, e também um almoço do hotel e restaurante Titon. Boa tarde, Marcelo, aqui é o Elielto, no bairro 7. Gostaria de participar do sorteio e mandar um abraço para as boiadeiras da embalagem da Bruna. Valeu, meu querido Elielton, um abraço pra você e boa sorte no sorteio. E um beijo, então, pras boiadeiras na embalagem da Bruna. Valeu, meninas, obrigado pelo carinho, viu?
1: Olá, Marcelo, tudo bem? Rosalino Barracão. Marcelo, estou passando por aí pra participar do sorteio, tá?
0: Tá bom.
1: Coloca eu aí, manda pra mim esses prêmios aí da rádio. Um abraço. E até mais.
0: Um abraço, minha querida. Boa sorte pra você no sorteio. Obrigado pelo carinho, viu? Quem mais tá com a gente aqui? Boa tarde, Marcelo. Tudo certo? Meu nome é Gabriel. Quero participar do sorteio. Valeu, Gabriel. Tá participando já, meu caro. Boa sorte. Oi, tudo bem? Quero ganhar um ingresso para o Teatro Biriba e a Carla do Centro. Valeu, Carla. Boa sorte pra você. Obrigado pelo carinho. Pertinho das 6, ali no finalzinho do nosso programa, a gente vem com o sorteio aí. Cruza os dedinhos, tá bom? Kaique e Felipe.

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3: Na 89, 2:25.
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3: Muito bem, vamos saber os detalhes do tempo para as próximas horas. Chega o nosso amigo Peter Schauer. Boa tarde, Peter.
6: Boa tarde. Um sistema de baixa pressão segue influenciando parte da região sul do Brasil. Ainda proporciona uma condição de tempo mais instável. Tem indicativo de chuva. Intercala com alguns períodos breves de melhora. E a temperatura ela se mantém mais agradável, variando entre 23 a 24 graus. Na quarta-feira, mantém o céu parcialmente nublado, o sol aparece momentaneamente e tem chance de chuva. Essa chuva acontece a qualquer momento do dia, mas não 24 horas por dia. É uma chuva ocasional que vai e volta e intercala com breves períodos de melhora. Pela manhã, o tempo fica mais seco e à tarde e à noite a condição de chuva é um pouco maior. Durante o sábado, ou melhor, quinta, sexta, nublado, momentos de sol e chuvas rápidas e ocasionais podem voltar a acontecer. E no fim de semana o tempo melhora bastante. O sol aparece bem mais e a condição de chuva diminui. Peter Schauer, meteorologista, com a previsão do tempo.
3: Valeu, Peter. Obrigado pelas informações. Amanhã ele está de volta na nossa programação. Zé Neto e Cristiano.

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0: 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Fala, Marcelo, cara, se eu não tô louco, a Vivi anunciou a morte do netinho de Paula hoje cedo. Não, não foi o netinho de Paula. O netinho que faleceu é um netinho cantor lá da Bahia, né? Da Xé Music. Dos anos 90 ali, 96, 98, começo dos anos 2000. Eu acho que a carreira do netinho foi de que emplacou mesmo. Que ele ia muito nas rádios, tocava muito nas rádios as músicas dele na televisão. Foi até o começo dos anos 2000, tá? Depois ele deu uma sumida, se apagou. E já há alguns anos ele vinha enfrentando uma doença, ele vinha muito doente. Então hoje ele nos deixou aí o netinho, mas não é o netinho de Paula, tá? Quem tá aqui comigo também é a Luciana Vipel, da margem esquerda. Valeu, Luciana, beijo pra você, boa sorte no sorteio. Alexandre de Amorim também participando. Valeu, Alexandre, um grande abraço pra você, meu caro. Maísa Vipel, da margem esquerda, tá com a gente aqui também. Família Vipel já chegando e chegando com tudo, né? Ela já está por aqui. Fala, minha amiga Elaine, boa tarde.
1: Boa tarde, Marcelo. Terçou, ótima terça pra você e pra todos nós. Aqui é Elaine do Poço Grande, eu quero participar desse almoço top aí. Manda pra mim que eu tô só na espera. Beijo.
0: Beijo, Elaine. Obrigado pelo carinho, sintonia. Boa sorte no sorteio. E minha voz continua ainda pifando, né? Tá dando uma pifada ainda, não tô 100%, né, gente? Tô meio dodói aí, já compartilhei isso com vocês ontem. Peguei um resfriado no final de semana. Eita, nóis, mas vamos que vamos. A gente tá se medicando, se cuidando pra isso, tomando bastante água, né? Oi, boa tarde.
2: Boa tarde, Marcelo, aqui é Orlando do Bairro 7. Gostaria de participar do sorteio do almoço do Titon. É uma música bem bonita. Com o netinho, esse que faleceu.
0: Pois é. Beijo, minha querida. Obrigado pelo carinho. Boa sorte no sorteio, tá? No momento Túnel do Tempo, a gente vai tocar Mila, né? Que foi o grande sucesso do netinho. Em homenagem, claro, mais do que merecida pra ele hoje, pra gente recordar também. Boa tarde, Marcelo. Luiz Henrique da Rocha, do Gaspar Grande. Bom início de semana, galera. Tamo junto. Hoje, na verdade, oficialmente começa a semana pra grande maioria, pelo que eu tô percebendo aí, né? Boa tarde.
3: Boa tarde, Marcelo. Eu sou Vilma do Gaspar Mirim, quero participar do sorteio.
0: Beijo pra você, boa sorte no sorteio, obrigado pelo carinho, viu? Zezé de Camargo.

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3: Na 89, 3:27.
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3: Muito bem, seguimos por aqui com o nosso programa Mais Show do seu rádio aqui nas ondas da sua Rádio Top. Olha só, deixa eu falar para você o seguinte, hein? Você que não participou ou que vem mandando seus vídeos para cá e parou de mandar, mande seu vídeo. Você tá falando o quê, Marcelo? Ô, locutor, do que você tá falando? Eu já vou te dizer, é o Cafezão 89, é. Tem o Cafezão agora do mês de novembro. Então, quem sabe a sua empresa pode ser a grande contemplada. Você vai fazer o seguinte, tá? Você vai mandar um vídeo pra gente de 30 segundos ou um minuto. Tem, eu tô até falando isso porque tem empresas, tem ouvintes aqui que me perguntam. Ah, Marcelo, pô, eu queria mandar um vídeo aqui, mas a gente tem vergonha. Não, sei. Não, manda, gente. Pode mandar um vídeo, dois, não tem problema. 30 segundos, um minutinho, pode ser um vídeo selfie, pode ser um vídeo com toda a galera, pode usar a tua criatividade ou pode reunir a galera aí e fazer uma coisa bem bacana. E nesse vídeo você vai falar o seguinte: aqui na empresa tal só dá 89 FM. Você vai mandar pra gente nome completo, o endereço da empresa, quantos funcionários trabalham com você. E aí a gente vai ter coletar todos esses dados e vai fazer o sorteio na primeira quarta-feira do mês de novembro, que eu já vou ver aqui que dia que é. É no dia 4 de novembro, tá? Dia 4 de novembro, então a gente faz o sorteio e divulga a empresa vencedora para o Cafezão de novembro, que muito provavelmente deve ser naquela semana ali, talvez na sexta-feira, no dia 6 ou dia 9, dia 10, na semana seguinte, enfim. Mas o sorteio vai ser na quarta-feira ali no dia 4 de novembro. Então não perde teu tempo, manda o teu vídeo pra cá. E como eu e a Letícia, que também já no estúdio já deu alguns spoilers, em dezembro a gente vai fazer um Cafezão 89 especial que vai ser maravilhoso. Mas a gente não pode dar mais detalhes porque a gente tá nas tratativas, tá vendo aí como é que vai fazer. Então vai ser um cafezão muito legal no mês de dezembro. Então mande o teu vídeo pra cá pra você participar do mês de novembro. Dá tempo ainda, hoje é só dia 13. Então quanto mais vídeos você mandar, usar da tua criatividade, melhor pra gente. A gente vai fazer o sorteio no dia 4 de novembro. Boa sorte pra todo mundo. Breno e Matheus.

0: Diego e Arnaldo e a caminhonete inteira, fechando mais uma sequência por aqui. Na volta do intervalo, Túnel do Tempo, vamos recordar um grande clássico hoje, claro, em homenagem ao cantor Netinho. Eu convido você para ficar por aí, eu vou bem rapidinho pro intervalo, pegar um cafezinho e volto já, tá?
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0: Na 89, 3:43.

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1: Muito bem, vamos viajar então para 1996, a música Mila, um dos maiores hinos do axé music, baseada no romance de verão e real vivido pelo seu compositor Mano Góes e lançada nacionalmente pelo cantor Netinho, que hoje infelizmente nos deixou aí e ficou o seu legado. Esse álbum, né, que ele gravou essa música Mila, que foi um estouro, foi gravado em Aracaju e a canção se tornou um fenômeno estrondoso no Brasil e no exterior. Então, tanto nos programas de televisão quanto nas rádios, na época, era uma das músicas mais pedidas aí, tava no top 10, ela estava em primeiro lugar. Então vamos fazer uma homenagem mais do que merecida pro Netinho. Tem muita gente que dançou e cantou muito essa música. Eu tenho certeza que se você também curtiu na época, vai se identificar. Fica aqui a nossa homenagem então pelo cantor Netinho, que nos deixou hoje, e fica a sua obra aqui. A gente vai tocar no Túnel do Tempo, Mila, para todo mundo curtir.

0: Kaique, Felipe, Mente Sã, participação de Luan Santana. Fechando mais uma sequência por aqui, vai mandando teu recadinho no nosso WhatsApp, valendo um par de ingressos para o Teatro Biriba e também um almoço do hotel e restaurante Titon. Intervalinho rapidinho, volto já.
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Muito bem, seguimos por aqui com o programa Mais Show do seu rádio, a galera curtindo, participando, interagindo nessa tarde gostosa de terça-feira, pós-feriado, já tô sentindo

0: do Biriba e do almoço. Valeu, Diana, beijo pra você. Oi, Marcelo, boa tarde, aqui é o Pedrinho. Fala, Pedrinho, meu querido, lá do Barracão. Manda um desses prêmios pra nós aí. E pra nós aqui fica o sentimento também, foi uma grande perda pra música brasileira. Verdade, né, Pedrinho? Tá se referindo aí ao Netinho, né? A gente fez até homenagem agora dentro do Túnel do Tempo. Mas o Netinho, na verdade, ele saiu já faz um bom tempo aí do cenário da música. Ele vem enfrentando uma doença muito séria, né? Eu acho que até eu não li a fundo, né, a questão da doença dele, mas se eu não estou enganado, tá? Não posso afirmar aqui, mas se eu não estou enganado, ele tá enfrentando um câncer já há muito tempo, mas deixou o seu legado, a sua obra, e claro, a gente fez questão de tocar aqui dentro do Túnel do Tempo, fazer essa homenagem para ele, né, Pedrinho? Grande abraço, meu querido, boa sorte no sorteio. Silvana Vipel participando aqui com a gente lá do Baú Central, querendo os prêmios de hoje. Valeu, Silvana. Oi, boa tarde, aqui é a Priscila do Santa Terezinha, quero participar do sorteio de hoje. Valeu, Priscila, beijo pra você, boa sorte. Quem mais? A Leia do Santa Terezinha também quer participar dos sorteios de hoje. Valeu, Leia, beijo pra você, boa sorte, tá?
1: Oi, boa tarde, meu nome é Jussiara, sou do bairro Santa Terezinha e eu gostaria de participar do sorteio do almoço no Titom.
0: Beijo pra você, minha querida, boa sorte. Fala, flamenguista, aqui é o Gustavo do bairro Santa Terezinha, quero participar do sorteio do almoço do restaurante Titom. Dali Palmeiras. Olha, meu caro Gustavo, que eu vou te dizer, né? Quem que é o líder do Campeonato Brasileiro? Não preciso nem te perguntar isso aí, né? Só digo uma coisa pra você, meu caro. Por enquanto, segue o líder, tá bom? Segue o líder. Boa tarde, Aninha.
2: Boa tarde, Marcelo. Oi. Tudo bem com você?
0: Tudo certinho. Certo.
2: Quero participar do sorteio, do almoço. Tudo de bom.
0: Tudo de bom pra você também, beijo. Aninha. Beijo. Deixa um beijão pra sua mãe aí, a dona Helena, que eu gosto muito. Aliás, tô com saudade de vocês aí, viu? Daqui a uma hora dessa aí eu passo pra gente tomar aquele cafezinho gostoso. Sempre quando eu vou lá, na verdade, tem sempre um cafezinho gostoso, tem uma cuca. Muito bom sempre ir lá na casa da dona Helena e Ana Paula da Silveira. Beijo pra vocês, viu? Sorriso maroto.

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2: Na 89, 4:25.

Agora deixa eu dar um recado bem legal pra você, gente. 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Nosso querido parceiro Edgar Borges, que mandou pra mim e falou: Marcelo, faz um barulho aí. 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Todo mundo tá sempre ouvindo a nossa Rádio Top. Galerinha participando aqui no nosso WhatsApp rapidinho aqui, ó. A Eliane Martins, do Gaspar Mirim, quer participar dos sorteios de hoje e deixa alguns beijinhos. Pra você também, minha querida, beijos. Boa sorte no sorteio. Guilherme Benuto.

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9: Na 89, 16 minutos para as 5.

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11: Na 89, 2 minutos para as 5.

Muito bem, entramos na reta final no programa mais show do seu rádio aqui nas ondas da sua Rádio Top, a última hora do programa. Galerinha tá participando, continua participando através do nosso WhatsApp pelo 988230738. Todo mundo querendo um par de ingressos para o Teatro Biriba. Últimos dias aqui na cidade e também um almoço do hotel e restaurante Titão, que é bom demais, né? Galerinha tá querendo, tá deixando seu recadinho por aqui. Deixa eu ver quem chegou. É, a Clau. Oi, Marcelo, boa tarde. Quero participar dos sorteios de hoje. Valeu, Clau. Beijo pra você. Obrigado pelo carinho. Boa sorte. Oi, Marcelo. Aqui é a Mariana. Quero o almoço do Titon. Beijos. Valeu, Mariana. Beijo pra você também. Obrigado pelo carinho. Oi, boa tarde. Quero participar do sorteio. Andrione do Belchior Baixo. Valeu, meu querido Andrione. Boa sorte pra você. Dá tempo ainda de você participar. O sorteio é daqui a pouquinho, pertinho das 6, antes da gente encerrar o show da 89. Então manda teu áudio pra cá, a tua mensagem de texto também, que você vai estar concorrendo aos prêmios desta terça-feira. Rio Negro e Solimões. Rio Negro.

Diego e Vitor Hugo, o errado triplo, fechando mais uma sequência por aqui, vai participando que daqui a pouquinho a gente vem com o sorteio por aqui, tá? Intervalo bem rápido, volto já.

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0: Muito bem, sem muitas delongas, né? Vamos para as participações da galera aqui no nosso WhatsApp, que já tá no finalzinho do programa. Sem perder muito tempo, vamos para um áudio. Boa tarde.
1: Eu me quero dar mais de esquerda. Quero participar no almoço do Antiton, tá bom?
0: Tá bom, beleza, meu caro Gabriel. Boa sorte pra você, Titio Marcelo, na torcida, viu? Boa tarde, Marcelo. Aqui é a Mercy da Margem Esquerda. Quero participar do sorteio do almoço do Titon e também do par de ingressos para o Biriba. Valeu, Mercy. Beijo. Assumida, hein, mulher? Não é que tu andavas, hein? Beijo pra você. Boa tarde, Marcelo. Aqui é o Ednei do Bairro 7. Gostaria de participar do sorteio de hoje do Hotel e Restaurante Titon. Valeu, Ednei. Grande abraço pra você. Boa sorte, meu caro. Daqui a pouquinho, já no finalzinho do programa, a gente vai fazer o sorteio dos prêmios de hoje. Henri Freitas.

0: Diego e Vitor Hugo, Beijei a Cura. Fechando mais uma sequência por aqui, na volta do intervalo, as últimas de hoje e os sorteios dessa terça-feira. Um almoço do hotel do restaurante Titon e também um par de ingressos para o Teatro Biriba. Volto já, bem rapidinho.
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1: Na 89, 16 minutos para as 6.
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1: Muito bem, vamos lá para os sorteios. Então, o resultado dos sorteios de hoje, né? Um par de ingressos para o Teatro Biriba e também um almoço do hotel e restaurante Titon. Vamos começar pelo Biriba. Quem ganhou o par de ingressos para assistir o Biriba e dar boas risadas foi você do telefone final 1983. Foi a Carla do bairro Centro. Parabéns, Carlinha. Vai se divertir lá no Teatro Biriba e dar boas risadas. Aproveita, moleque, aos últimos dias, viu? E quem levou o almoço do hotel e restaurante Titon pode comemorar você do telefone final 7435, Priscila Belo, do bairro Santa Terezinha. Parabéns, Pri. Se deu bem, vai almoçar bem lá no hotel e restaurante Titon. Pra você que não ganhou, não fica triste. Clayton já tá chegando daqui a pouco com 89 na pista, mais música boa e, claro, mais prêmios pra você também participar na noite desta terça-feira. Eu, Marcelo, vou ficando por aqui, tô de volta na programação amanhã, a partir da 1 da tarde, com o nosso show da 89. Beijo no coração, ótima noite de terça e até amanhã. Tchau, gente!
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0: 6:01, estamos no 89 na pista.
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Estamos arredando a cadeira para fazer a corte, é isso mesmo, de receber aqui no nosso 89 na pista. Estamos começando neste exato momento e eu, Cleiton, estou assumindo os botões, os graves e os agudos para com você compartilharmos uma noite de terça-feira, início de semana, com aquela leveza, com aquela disposição que o nosso repertório normalmente traz e claro, a você e a mim também. Isso é muito bom saber que você já está aqui comigo no nosso 89 da pista de hoje. Abraços para você, abraços para você aniversariante, abraços para você que está se fechando a porta do teu trabalho, afinal, encerrando o dia, para você que vai seguir em frente. Estamos juntos, é, vamos fazer companhia um para o outro, ótimo. 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

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Na 89 da pista, Bailanta do Fundão foi aquela de antes, com Garotos de Ouro. Eles vieram, cantaram muito bem. Tô de olho, tô de olho. Foi com a banda São Marino e o candeeiro Guilherme Santiago. Aumenta o som aí, porque nós estamos no nosso 89 na pista dessa noite de terça-feira. Final do programa, sortearemos para você um, dois lanches saborosos de Binos Lanches. É isso mesmo. E vamos sortear também um super limpador multiuso azulinho da Start Química e também da loja Rabi. Aplausos, senhoras e senhores. Daqui a pouquinho nós voltamos e vamos voltar com Despacito. Despacito aqui no 89.

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7: No 89 na pista, 6:25. Boa noite pra você.
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7: 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Boa noite, sejam todos bem-vindos ao nosso 89 na pista desta noite de terça-feira. Terça-feira ou é segunda? Não, é terça-feira. Semana vai ser mais curta, vai passar ainda mais rápida do que tem passado. É, isso mesmo. Passado igual um meteoro, um foguete. Boa noite, você está ainda no teu expediente de trabalho, onde você está nesse momento, está na tua casa, está dirigindo o seu carro, para um local, um ambiente em que você possa colocar as ideias em ordem. Está ao lado de quem? É isso mesmo, é bom saber. Daqui a pouquinho vamos ter Despacito, vamos ter também Corpo e Alma, Barbarella, enfim. Boa noite para a nossa querida Marta do Bela Vista, Martinha, ó. A Lua é testemunha com Pedro e Bento e Zé da Estrada é pedida de Martinha, ótimo. Grande abraço também para Cleide Mara do bairro Barracão. Oi, Cleide. Sim, pediu. Ela que pediu, inclusive, nós vamos tocar Barbarella daqui um pouquinho. Abraços também para Mariana, pedindo música do Netinho. Alô também para Luciana do bairro Margem Esquerda. Oi, Luciana. Grande abraço para ti. Seja bem-vinda, garota. Oi, boa noite. Boa noite, boa noite, boa noite. Oi.
9: Boa noite, Cleito. Tudo bem? Rosalina do Barracão.
7: Oi.
9: Cleito, quero participar dos prêmios de hoje.
7: Claro.
9: Tenha uma boa noite abençoada.
7: Para todos nós, querida. Daqui a pouco Corpo e Alma nos bailão, é isso? Daqui a pouquinho também vamos ter panda. Não, é um urso panda, não. Não. Ainda no programa de hoje. Quem pediu vai anunciar sim. Alô, oi, boa noite.
10: Boa noite, Cleito. Terçou, ótima noite pra você e pra todos nós. Aqui é Lani do Poço Grande, tô ligada na nossa Top 89. Quero participar dos sorteios de hoje e toca aí hoje pra animar essa terça-feira murcha com cara de segunda com Luiz Fonsi, a música Despacito, pra Despacito. Todos que curtem. Beijo!
7: Beijo! Despacito no artista!
11: Ai!

0: agitando geral aqui no nosso 89 da pista. Além do Corpo e Alma, veio Abba, Mamma Mia, aqui no nosso 89 na pista. E nas 9 badaladas daquele famoso Grand Finale, vamos sortear dois lanches de Binos Lanches. E mais um super limpador multiuso azulim da Start Química e também da loja Rabê.
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1: São 89 na pista e estão faltando 16 minutos para 7.
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1: 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Estamos com o nosso 89 na pista desta noite de terça-feira, com cara de segunda, foi muito bem dito. Elaine do Poço Grande escreveu bem a nossa sensação. Daqui a pouquinho vamos ter, deixa eu me ver aqui, Coração de Mel, daqui a pouquinho vamos ter também Pedro Bento e Zé da Estrada, sim, já estão confirmados. Pode ser que eles se atrasem um pouco, sabe como é que é o trânsito. Na próxima sequência vamos ter Só Uma Canção com Barbarella, é isso mesmo? O que vamos ter agora? Qual será a primeira das próximas sequências? É o que vamos saber neste exato momento. Boa noite.
3: Oi, Cleiton, boa noite. Aqui é o Arthur Roberto da Mais Esquerda. Gostaria de ouvir a música O Panda, Eu Te Seguro, e oferecer para minha esposa Sueli de Matos. Boa noite a todos.

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0: Eu cantando neste final de tarde de terça-feira, especialmente pra você que está naquela roda de chimarrão. Dê uma pausa aí na tua atividade de todos os dias e noites também. Afinal, você com a cuia na mão, desse chimarrão delicioso, tá passando nessa roda e curtindo o nosso 89 na pista. É isso mesmo. Atende o celular, foi com Flor da Serra. Teve também Barbarella aqui no nosso 89 na pista. Sim, Barbarella veio. Veio cantar bonito. Cantar bonito mesmo. Quem pediu mesmo? Daqui a pouquinho vamos saber quem pediu? Vamos saber agora. Quem pediu foi a Cleide Mara do Barracão. E ela participa dos sorteios também, claro. Panda, do Roberto Queio, pediu. É, Panda, eu te seguro. Na volta vamos ter aquela canção de Pedro Zé e Pedro Bento e Zé Estrada aqui no nosso 89 na pista. E logo mais às 9 horas, nas 9 badaladas, no final do programa, no Grand Finale, sortearemos para você um super limpador multiuso azulim da Start Química e também da loja Rabi. E dois lanches saborosos de Binos Lanches.
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2: 7:03, estamos com o nosso 89 na pista e uma boa noite pra você.
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0: 3332-2435. Boa noite para você que está fazendo parte, interagindo com o nosso 89 na pista desta noite de terça-feira. Começamos uma nova semana deste mês de outubro. Já estamos no dia 13 de outubro. Temperatura neste exato momento aqui no bairro 7 está em 20 graus centígrados. Amanhã, segundo os meteorologistas, os especialistas em clima atmosférico, afirmam que vamos ter uma quarta-feira em que o sol aparece, mas vão ser rápidas aparições do sol. É, aí o sol também vai dar lugar a um céu nublado, é possível que chova, mas a amplitude térmica prevista para amanhã, quarta-feira, é de 17 graus na mínima e 27 na máxima. Boa noite para a nossa querida Maria Machado do Figueira, bairro Figueira. Grande abraço, minha querida. Seja bem-vinda ao nosso 89 na pista. Oi também para Luciana do bairro Margem Esquerda. Grande abraço, minha querida. Grande abraço. Quem mais aqui apareceu para dar um alô? Daqui a pouquinho vamos ter também Coração de Mel com a banda G10. É isso mesmo, já estão confirmados. Vão estar aqui na nossa pista. Que maravilha. Quem mais está aparecendo? Vamos ter também Guardanapo. Quem pediu vai anunciar. É isso mesmo. Gabriela Lopes do Santa Terezinha. Oi, seja bem-vinda. Boa noite também para Sueli Bittencourt, que acaba de enviar uma postagem muito bonita e desejo uma ótima noite para todos que estão ligados aqui no nosso 89 na pista. Raiane Barbosa, do Gaspar Mirim, oi. Oi também para... vamos ver aqui. Quem mais está aparecendo? Oi, boa noite para Dirley, do bairro Barracão. Oba! Quanta gente bacana chegando. Abraço também para Embalagem do Bagual. E também para a confecção Sun Kids. Roda de chimarrão com Oswaldir e Carlos Magrão. Boa dica, gostei. Natasha Maba, do Santa Terezinha, também está aqui. Uhum. Oi, Simone, do bairro Lagoa. A página virou? É mesmo? É, o São Marino que eu diga. Alô, boa noite. Boa noite. Alô, boa noite, câmbio.
1: Boa noite.
0: Alô?
1: Você vem participar do sorteio. Joga com a tia querida Fabinha.
0: Sim, grande abraço. Abraço também para Martinha. Martinha, do bairro Bela Vista, pedindo a música A Lua é a Testemunha, com Pedro Bento e Zé da Estrada, acompanhados dos mariachis. E eles estão mesmo acompanhados dos mariachis trajados naquele belo traje mexicano.

caminho, gostaria de estar participando aí dos prêmios aí, principalmente do Binos Lanches. Desejar uma ótima terça-feira a todos, principalmente a você. E se possível, tocar aí um guardanapo aí. Desejar aí pra minha namorada, Lauridiane, dizer que eu amo muito ela. Valeu, um abraço.

0: Aí a musical Guardanapo, aqui no nosso 89 na pista, também terceira dimensão. Alô, librianos e librianas, estão sendo muito motivados e motivadas pelo círculo de amizade. E esse círculo de amizade está influenciando, evidentemente, para librianos e librianas começarem um novo ciclo, uma nova fase na vida. Um plano ambicioso, deixou de ser ambicioso para sair do papel e se tornar realidade. Ó, que maravilha! Parabéns, feliz aniversário para todos. Librianos e librianas que estão ligados aqui no nosso 89 na pista. No final do programa de hoje, sortearemos para você dois lanches de Binos Lanches, mais um super limpador multiuso azulinho da Start Química e também da loja Rabier.
1: Está

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5: Sete horas e 23 minutos. 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
5: 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Muito bem, já estamos aqui na pista e vamos saudar, dar boa noite para você que está chegando pelo 988-230738. Rafael do Gasparinho, grande abraço. A Simone do bairro Lagoa pediu, vai ouvir ainda. Hoje o movimento está incrivelmente agitado, isso é muito bom. A página virou o seu marido, pedida da Simone, daqui a pouquinho também vamos ter roda de chimarrão com os Valdir e Carlos Magrão, sim, já estão confirmados. Josiane do Gasparinho também está aqui, Rosileia dos Santos do Santa Terezinha, Rian do Gaspar Mirim também está ligado no nosso 89 na pista. Noturno, como sempre, quem pediu também uma do Netinho aqui foi Mariana, sim, não esquecemos Mariana, daqui a pouquinho vamos ter Netinho também aqui na pista. Alô, alô, boa noite. Boa noite.
7: Boa noite, Cleiton. Aqui é a Solida mais esquerda. Gostaria de oferecer a música Coração de Mel para o meu esposo Arthur Roberto Queio. Estamos aqui fazendo um feijãozinho. Terçou.

Quem de nós dois viu o Talagaço aqui no nosso 89 na pista? Aquele beijo, bem beijado, beijo redondo. Corpo e alma. E a Maruquinha, claro que foi com o Portal Gaúcho. Vamos falar de prêmios agora? Vamos sim, no final do programa, nas 12 badaladas, o grand finale dessa noite de terça-feira, sortearemos para você um super limpador multiuso azulinho da Start Química e também da loja Rabi, e vamos sortear dois lanches, Debinos Lanches.

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4: Estou voltando 18 minutos para as 8 horas no 89 na pista.
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4: 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Alô, boa noite para Gisela. Gisela Franco. Oi, Gisela. Boa noite para ti. Seja bem-vinda, garota. Oi também para Lucas Klein, do Santa Terezinha. Oi, Lucas. A Mauri do Gaspar Mirim. Grande abraço também para a nossa querida Mara, de Ilhota. Boa noite, Mara. Boa noite também para Elinir, do bairro 7. Oi também para não é o Rodolfo, não. Quem é? Sim, é Gabriela, que do Santa Terezinha, que está gostando muito do nosso 89 na pista. E ela pede a música Casa Mobiliada. Oba, Casa Mobiliada, valeu. Valeu, garota, daqui a pouquinho, ó. Alô também para Camila, do Gasparinho, que está na fase final, fase final de produção, roupas devidamente empilhadas, são bermudas ou shorts de verão, femininos, pelo que eu estou vendo, não sei ao certo se é feminino ou masculino, mas de qualquer forma é uma roupa que vai vestir muito bem, tenho certeza disso. Grande abraço, Camila, parabéns pelo teu trabalho. Capricho, zelo também. Flávio Zancanella, do bairro 7, grande abraço também para Rafael do Gasparinho. Oi também para Josiane, também do Gasparinho. Rosileia dos Santos, do Santa Terezinha, grande abraço. Rian também. Quem mais está chegando por aqui? Daqui a pouquinho vamos ter roda de chimarrão com Oswaldir e Carlos Magrão. Éder do bairro Figueira, seja bem-vindo, garoto. Abraço então para toda a turma da embalagem do Bagual e também da confecção Sanmo Kids. Roda de chimarrão na pista.

Freja, cantando a música Segredos de 2001. Sim, 2001, 25 anos de existência, essa bela canção. Aqui na voz do Frejá e na pista também veio Só Ficar Não Dá com Companhia da Vaneira. Também teve espaço para a banda Céu e Cantos desfolhar aquelas belas rosas vermelhas. 19 graus de temperatura, estamos no nosso 89 da pista. No final do programa de hoje sortearemos dois lanches de Benos Lanches, sim. E também mais um super limpador multiuso para tua casa, presentão da loja Rabi e também da Start Kit.

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7: 8:02, estamos no 89 na pista, uma boa noite de terça-feira para você.
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7: 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Amanhã é dia 14, é dia nacional da pecuária. Dia 15, na quinta-feira, vamos comemorar o dia do professor. Vamos também comemorar no sábado, dia de valorização do queijo de leite cru. E é o dia da indústria aeronáutica brasileira. Alô, daqui um pouquinho vamos ter quem mesmo? Ah, São Marino, claro, a página virou. Daqui um pouquinho também vamos ter Grupo Manotaço e a tua música aqui no nosso 89 na pista. Alô, boa noite para a Mauri do Gaspar Mirim. A Mauri, aquele abraço para a Elisandra do Gaspar Mirim. Participa do sorteio, é

0: Dois, três, tirou aqui no nosso 89 na pista. Eu tô voltando pra ela, bonito arranjo. Bem eletrizante, típico do Brilha Sol. Paris Pintadas foi com Portal Gaúcho. Vamos com o nosso 89 na pista até às 9 horas dessa noite de terça-feira. Se continua com cara de segunda, é verdade, concordo contigo plenamente. E no final do programa, no grande finale do nosso 89 na pista, essa noite de terça-feira, sortearemos para você, você que está participando do programa, dois lanches de Binos Lanches, mais um super limpador multiuso azulinho da Start Química e também da loja Rabi.
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6: 8 horas e 24 minutos. Esse é o 89 na pista. Uma boa noite pra você.
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6: Noite de terça-feira, por aqui, por aí também. Estamos aqui no bairro 7. Estamos em Gaspar, Santa Catarina, sul do Brasil, planetinha Terra. Meu nome é Cleiton. Você está na internet agora? Está ainda na tua atividade? Não fechou a porta, não encerrou o teu expediente? Caso você esteja em casa, mais tranquilo e ligado aqui no nosso 89 na pista, o 89 na pista te deseja uma ótima noite de terça-feira. Segundo a meteorologia, é possível que ainda tenhamos nessa noite de terça-feira algumas pancadas em pontos isolados de chuva. Essa chuva pode vir acompanhada daqueles trovões rugidos que vem lá da abóbada celeste, é isso mesmo. Na quarta-feira já temos a possibilidade de que o sol venha a aparecer em rápidas aparições, é isso mesmo. A atmosfera vai se encontrar em perturbações e essas perturbações vão provocar as famosas pancadas de chuva. Ao final, estamos na primavera, meia estação. Quinta-feira também não vamos ter um dia muito diferente do que vai ser na manhã, na quarta-feira. Chuva, sol e casamento espanhol. Essa será então a máxima para quinta-feira também. Boa noite para você. Boa noite. Vamos curtir uma pedida. Rafael. Vamos desejar uma boa noite para Gabriel, que participa do sorteio também. Grande abraço também para Nicole. Nicole Franco Venturi, do bairro Gaspar Mirim. Epa! Quem além da que vem mais também, a Pâmela também do Gaspar Mirim. Quanta gente bacana, simpática, chegando aqui no nosso 89 na pista. Muito bom. Abraço também para a Mauri do Gaspar Mirim, Elisandra Barbosa. Oi, também para Éder do bairro Figueira. Enfim, você que está aí, estamos juntos, compartilhando mais uma noite bonita. Falando em Rafael, Rafael também pediu uma música aqui do Fox Clube, bem...

por causa de vocês. Com Fevers, The Fevers aqui no nosso 89 na pista. Bonita canção, que linda, que bom. Os Monarcas também, Meu Amor Se Vai. Você é Luz com Vando. Na volta do intervalo, as últimas de hoje, também vamos ter o sorteio nas 9 badaladas no Grand Finale, aqui do nosso 89 na pista.

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3: Todo mundo de volta pra pista, 17 minutos faltando para as 9.
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3: E já nos acostumamos com a nova semana. Amanhã vai ser quarta-feira, dia 14 de outubro. Amanhã vai ser o dia do teu aniversário. Parabéns. Amanhã vai ser também o Dia Nacional da Pecuária. Na quinta-feira vamos ter o Dia do Professor. No dia 17, no sábado, vamos ter o Dia da Indústria Aeronáutica Brasileira, também Dia do Eletricista e Dia do Profissional de Propaganda. Boa noite, Luciana Vipel, Maísa Vipel também está aqui. Abraços também para Gabriel. Abraços também para Nicole Franco. Para Pâmela do Gaspar Mirim, espero ter cumprimentado todos. Ótima noite, vamos com as últimas de hoje, as escolhidas a dedo. Temos que fazer um grande finale, afinal. São Marino na pista.

0: É uma das filhas da Baby Consuelo. Sara Nana Zabelê. Espero ter pronunciado corretamente o nome dela. SNZ. Bonita canção, Nada Vai Tirar Você de Mim. Também teve Terceira Dimensão, Maré do Amor e Menininha com Tia Garotas. E aquela do São Marino, Nunca Mais Pra Sempre. Foram as últimas de hoje com Hortifruti Isabela. 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
0: Vamos agora ao resultado do sorteio eletronicamente aleatório por conta do nosso aplicativo especial para sorteios aqui da 89 na pista. Saber quem ganhou, quem foi sorteado com os dois prêmios, dois brindes, dois mimos de hoje. É. Vamos então saber, já temos aqui um resultado. Final de telefone 8836. Será de quem é esse telefone? De quem é? De quem é? Estamos curiosos de quem é esse telefone, quem é esse número? Ah, 8836, Maria, Maria Machado, do bairro Figueira. Parabéns, vamos parabenizar, aplausos. Hã? Parabéns, acaba de ganhar então um super limpador multiuso azulim da Start Química e também da Loja Rabiel. Vamos ver agora, o nosso aplicativo está...
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0: Ganhou! Nos momentos finais, acabo então de saber quem foi o sorteado ou a sorteada. Vamos saber. 0804-0804. Cleide 0804 acaba de ganhar dois lanches oferecidos pela lancheria de Binos Lanches. Vamos aplaudir. Aê! Abraços a todos que estiveram por aqui. Deixa eu me ver aqui. Guilherme Sábio, boa noite. Boa noite também para Mary Castilho. Boa noite para Alexandre Amorim. Boa noite também para você. Para você que está ligado aqui no nosso 89 da pista. Nos vemos amanhã? Sim, certamente, quarta-feira, a partir das 18 horas. Até lá, tchau, tchau.
2: Obrigado pela sua companhia.